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2: Boa noite, ouvintes ligados na Rede Kiss FM. Começou mais um programa meu. Sim, nasce os Irmãos do Blues, que tá sempre com vocês aqui na Kiss FM, às 21 horas. E nesse mês de junho eu prometi para vocês novidades, coisas novas, não só grandes ícones do passado. Eu vou mostrar para vocês o que eu diria o futuro do blues, que é o cantor Kingfish, cantor e guitarrista Kingfish. Antes de falar sobre ele, vamos lá. Vamos começar com Outside of This Town e depois Fresh Out, com participação do Buddy Guy.

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Vocês ouviram com Kingfish, Been Here Before, antes Fresh Out, com o grande Buddy Guy participando, e antes, primeiramente, Outside of This Town. Bom, o Kingfish ele nasceu em Clarksdale, Mississippi, que é uma cidade considerada sagrada para a história do Delta Blues. O Kingfish cresceu cercado pelo legado de nomes como Muddy Waters, B.B. King, Robert Johnson. E talvez seja exatamente por isso que sua música soa tão verdadeira, tão original. Um artista moderno, mas que toca um blues na altura desses que eu falei. Bom, esse álbum que eu tô mostrando pra vocês, ele chama 662, o famoso 662. E vamos tocar agora If You Love Me, e depois Believe These Blues.

0: Vocês ouviram com Kingfish, Hard Times. Antes, Believe This Blues. E antes, If You Love Me. Nós vamos para os nossos comerciais e daqui a pouco a gente volta aí com mais blues.
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0: Já estamos de volta agora para a segunda parte do programa. O nome do Kingfish é Kriston Ingram. Ele recebeu o apelido de Kingfish, dado por músicos veteranos da região, tá? Ele começou muito jovem, né? Ele já chamava atenção pelo talento fora do comum. E ainda criança, ele começou tocando bateria e baixo, antes de se apaixonar pela guitarra. Foi no Delta Blues Museum em Clarksville que ele desenvolveu sua linguagem musical e recebeu esse apelido. Vamos para mais um pouquinho de Kingfish? Agora com Before I'm Old.

Vocês ouviram Kingfish e seu álbum 662, That's All It Takes, and 662, e antes Before I'm Old. Olha, o Kingfish é conhecido justamente por apresentações extremamente intensas. Muitos críticos consideram seus shows ainda mais fortes do que os discos de estúdio. Isso acontece porque ele toca blues como os antigos mestres, com improviso, com dinâmica, verdade emocional. É por isso que eu falei semana passada sobre a IA no blues, né? Por mais que eu mostrei algo que parece IA no blues, você precisa disso daqui. Isso é surpreendente que a IA consiga fazer, tá? Mas vamos continuar com esse grande cantor e guitarrista, agora com Another Life Goes By.

0: Vocês ouviram com King Fish, do seu álbum 662, Nothing But Your Love. E antes, I Got To See You. E antes ainda, Another Life Goes By. Fique com mais blues.
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0: Bom, é assim que eu finalizo o programa de hoje, 28 de junho, tá acabando junho, e vamos começar de julho já, uma dinâmica de comemoração para os 5 anos do programa que a gente vai comemorar em agosto, tá? Eu espero vocês aqui sempre às 21 horas, na Rede Kiss FM, com Nas e os Irmãos do Blues.
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Salve pessoal, boa noite, Vitor Monesso, programa Backstage começando na Kiss FM, que vocês ouvem também pelo aplicativo da Kiss e pelo site kissfm.com.br. O Backstage hoje chegando à edição número 2006, 38ª temporada do programa que traz todo domingo na Kiss 120 minutos com o melhor da música pesada. Mais uma vez, muito obrigado a todos que me acompanharam em mais uma edição do Televitão lá no meu perfil no Instagram, @VitorMonesso. Sigam-me, sigam também a Kiss no @KissFM92.5. Hoje por aqui trago Baist, Nova de Behemoth, Lex Legion, Metal Church, Lufé, Hellfest 2026 com momentos das apresentações do Carcass e do Acept na semana passada. Rolam também Tony Iommi, agora um membro do Império Britânico, olha que chique. Rolam também Nazareth, Backstage The Classics, tem Robert Plant, Motorhead, Alice Cooper, tem a nova de Hansen, Insomnium, Backstage Releituras, entre muitas informações do meio Heavy Mundial. E nessa primeira sequência a gente vai com mais uma do novo do Baist, o álbum colossal, o nome do som Stormbringer. A sequência nova de Behemoth, a Sculptor, que também dá nome ao novo álbum que sai em setembro, fechando um dos grandes lançamentos de 2026, pra mim pelo menos, Lex Legion, que tem na bateria o Mickey D com Dreams of Darkness, faixa que está no primeiro álbum da banda que acaba de ser lançado. Confere aí.

as três primeiras do Backstage 2006, na Kiss com Baís, Behemoth e Lex Legion. Bangers Open Air, algumas atrações já confirmadas como Lacuna Coil e tem também o Metal Church. Lembrando que os ingressos para o Bangers Open Air 2027 já à venda lá no clubedoingresso.com. Vamos ouvir aí Metal Church, que estará no festival com Brainwash, faixa que está no novo álbum Dead to Rights. Na sequência, Lufé, Live the New Today, mais uma faixa do recém-lançado Overwhelmed. Confiram aí.

0: Esse foi o primeiro bloco do Backstage na Kiss. Rolei Metal Church com Brainwash, Lufé, Live for New Today. Pessoal, próxima data do Electric Funeral agora, dia 30 de julho, no Café Piu Piu em São Paulo. Vai ser uma noite especial porque eu estarei fazendo aniversário e gostaria de comemorar com todos vocês aí do outro lado, tá bom? 30 de julho, Electric Funeral no Café Piu Piu. Fiquem ligados aí, vou sortear ingresso, vai ser bem bacana, viu? Já volto aí com momentos do Carcass e também do Accept no Hellfest 2026. E falo também de Tony Iommi, agora um membro do Império Britânico. Tonhão tá podendo.
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Backstage voltando na Kiss FM, pessoal, rolando os festivais de verão lá na Europa. Eu vou rolar pra vocês nesse bloco momentos das apresentações do Carcass e do Accept no último dia 20 de junho lá em Clisson, na França, no Hellfest 2026. Confira aí, primeiro Carcass.

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1: Esses dois meses de backstage tem festival pra caramba pra mostrar pra vocês aí dos festivais de verão da Europa. Rolei pra vocês momentos do Carcass e a Sept no Hellfest 2026. Primeiro Carcass com Until For Human, Consumption, Buried Dreams e Heartwork. E depois o Sept com Demon's Night, Starlight, Losers and Winners, Flashing Rocking Man e também Run If You Can, com participação do vocalista do Queensryche, Todd LaTorre. Caraca, e essa foi de arrepiar. Olha só, Tony Iommi foi nomeado membro da Ordem do Império Britânico na tradicional lista King's Birthday Honors, por sua contribuição histórica à música e por décadas de trabalho de caridade. Pra quem não sabe, Tony Iommi é bem engajado em trabalhos de caridade. Pra quem não sabe, o título MBA, membro da Ordem do Império Britânico, é uma das distinções mais importantes concedidas pela coroa britânica. E nem o próprio Iommi esperava por essa e declarou em suas redes sociais que é uma honra inacreditável. Inclusive, ele achou que era uma pegadinha quando ele recebeu a notificação oficial. Ele achava que se tratava de uma multa de trânsito. Parabéns, Tony Iommi, agora membro da Ordem do Império Britânico. Sensacional. Vamos ouvir aí faixa do álbum Fused, com os vocais de Glenn Hughes, com Wasted Again. É muito peso isso aí.

0: Encerrando a primeira hora do Backstage, Ayomi, Wasted Again, com os vocais de Glenn Hughes, Global Fused. Já volta rapidinho com um Backstage The Classics. Tem Robert Plant, Motorhead, Alice Cooper, tem Nazareth. Tem muita coisa ainda no Backstage de hoje. Fiquem por aí.
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8: Seja de voltar aqui, Kiss FM, para a segunda hora do programa. Não se esqueçam, todo domingo, 10 horas da noite, tem o Backstage na Kiss FM. Lembrando que essa edição que você ouve agora fica disponível durante toda a semana no site programabackstage.com. E antes do Backstage, quase sempre aos domingos, 20 horas, lá no meu perfil no Instagram, tem o Televitão, onde a gente faz um esquenta pro Backstage que vem logo em seguida, tá bom? Vamos em frente, Backstage The Classics. Hoje o primeiro álbum solo do Robert Plant, Pictures at Eleven, completando 44 anos, grande álbum, participações de Phil Collins, Cozy Powell. Sempre achei que se o Led Zeppelin tivesse que continuar sem o John Bonham, teria que ser com o Cozy Powell, tanto que eu vou rolar esse som que é muito legal e tem uma pegada do Cozy Powell bem John Bonham, que é Slow Dancer. Na sequência, Motorhead com Metropolis. Hoje também o primeiro ao vivo do Motorhead, No Sleep Till Hammersmith, completando 45 anos. Apesar do nome, o álbum não teve sequer uma faixa gravada no lendário Hammersmith em Londres, sendo gravado em Norfolk, Newcastle na Inglaterra e Belfast, na Irlanda do Norte. Seguimos em frente com Alice Cooper, Goes to Hell. Essa semana, o nono álbum de estúdio, ou o segundo solo do Alice Cooper, Goes to Hell, completando 50 anos. E nós vamos ouvir a faixa título. E o Backstage está na sua edição 2006. E o que eu estava ouvindo em 2006? Um disco que eu ouvi legal, bastante. Iron Maiden, A Matter of Life and Death, lançado em agosto de 2006, desse álbum tem For the Greater Good of God, tanta música legal, e nessa turnê de 50 anos o Iron Maiden, eles ficam batendo na mesma tecla, só colocaram lá Infinite Dreams, tipo pra dizer, mudamos alguma coisa. Vamos lá, Backstage The Classics.
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Next in the classics, com Robert Plant, Motorhead, Alice Cooper e Iron Maiden, aí eu fundo Nazareth. Pessoal, anotem aí grandes shows que acontecem em julho no Manifesto Bar aqui em São Paulo, começando dia 12 de julho, segunda-feira, tem Riot. No dia seguinte, dia 13 de julho, segunda-feira, comemorando o Dia Internacional do Rock, tem Havoc. 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O Manifesto fica na rua Ramos Batista 207, na Vila Olímpia. 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E fiquem ligados aí, o Backstage irá sortear ingressos para Riot, Havoc e Nazareth nas próximas edições do Backstage. E a gente ouve Nazareth, faixa do álbum Razamanas, com Night Woman. 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

0: Fechando o terceiro bloco, pô, esse som de fundo é muito legal, do Nazareth, é ótimo. Rolei Nazareth, dia 21 de julho, no Manifesto Bar aqui em São Paulo, com Night Woman. Já volto com Saideira, tem novas de Hanson, Insomnium e Backstage Releituras.
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1: Eternal Sword and Eternal Sky.
2: Backstage voltando na Kiss FM. Vamos com dois lançamentos no quarto e último bloco do Backstage de hoje com Hansen. É o novo solo do guitarrista do Halloween e do Gamma Ray, o Kai Hansen, mais conhecido como Ferrugi. O nome do álbum Born With a Hammer será lançado dia 18 de setembro. A gente ouve Feeding the Beast. Na sequência, Insomnium, novo single deles com Shadow Life do novo álbum que vai sair em outubro. Confiram aí.

0: abrindo o quarto bloco do Backstage Hansen. E teve Insomnium, duas novas aí. Vamos com Backstage Releituras, aí o Funo Lacuna Coil, que estará no Bangers Open Air 2027. Vamos lá, uma versão bem legal que eles fizeram de Losing My Religion, do R.E.M., que está de bônus, o álbum Dark Adrenaline. Bem legal essa versão, ficou muito bacana com Lacuna Coil. Depois o Sabaton, fazendo uma versão de In The Army Now, do Bolland and Bolland. É uma dupla sul-africana, radicada na Alemanha, e que lançou essa música em 82. Depois, em 1986, o Status Quo regravou esse som In The Army Now, com Sabaton. São bem curiosas, bem legais. Confiram aí, Lacuna Coil e Sabaton no Releituras.
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1: Cara, bem legal essas duas versões que eu rolei no Releituras, com Lacuna Coil fazendo R.E.M. com Losing My Religion e o Sabaton fazendo Bolland, Unbolland e Status Quo com In The Army Now. Ficamos por aqui com a edição 2006 Backstage. Continue por aqui na Kiss FM com Marcelinho Marques, vem com muito Classic Rock madrugada adentro. Não se esqueçam, Backstage, domingo que vem, 22 horas na Kiss. Valeu, ótima semana!
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3: Preparado, preparada? Bora lá então, iniciar mais um dia, mais uma semana. A partir de agora é Marcelo na área com você e o melhor do rock and roll. Vamos juntos até às 5 da manhã e abrindo a hora de 92, os Red Hot Chili Peppers, Suck My Kiss.

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1: Faith No More na rádio que há 25 anos não deixa o rock sair de você. Ouvimos We Care a Lot. Antes, Black Crowes, Jealous Again. Bon Jovi, Blood and Blood. Agora, vamos lá para 1977 com Beckman Turner Overdrive Down Down.
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0: Madrugada 15, o som do Clash, I Fall the Law. Antes, Audioslave, Show Me How to Live. Oasis, Supersonic. Agora, de 79, Queen, Don't Stop Me Now.
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0: E o Electric Light Orchestra encerra a hora com Rollover Beethoven. Antes, Rush, Hurtful of Soul, além do Kings of Leon Split Screen. Já já, depois do intervalinho, Police, So Long.
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0: Acabamos de ouvir na rádio que há 25 anos não deixa o rock sair de você. Ele, que é conhecido principalmente por sua passagem pelo Guns N' Roses, Duff McKagan, que antes da fama veio de uma cena punk de Seattle, tocou em bandas como Green River, The Living, trazendo essa energia crua, que depois virou marca registrada no rock pesado. De 2014, Fallen, antes Radiohead, Just, Echo the Bunnymen, Seven Seas. Agora você confere mais uma, lançada este ano, Nickelback, Bones for the Crows.
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0: De 1994, Edwyn Collins, A Girl Like You. Antes, Oingo Boingo, Wired Science, Bad Religion, Cyanide. Por aqui o rock não para, chegando agora a Supertramp de 1978, From Now On.
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0: você conferiu o som do Genesis Paper Late de 82 antes. Paralamas do Sucesso, Uns Dias, Noel Gallagher, Cansee Skies. Depois do intervalo, a gente segue com mais som, misturando atitude, sentimento. Para abrir a hora, R.E.M., It's the End of the World as We Know It.
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0: Este clássico de 1985 do camaleão David Bowie, This Is Not America. Fechando mais um bloco, antes Pearl Jam, Better Man, The Cure, Boys Don't Cry. Agora você confere Stone Temple Pilots, Between the Lines, iniciando a sua semana.
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0: Madrugada 15, o som do T-Rex, Light of Love. Antes, Mina Oil, Dream World, Capital Inicial, Melhor do que Ontem. Agora, de 1977, este clássico do Eagles, Hotel California.
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0: E fechamos mais uma hora na rádio que há 25 anos não deixa o rock sair de você com Dire Straits, Tunnel of Love, antes a Greta Van Fleet, You're the One, Incubus, Stellar. Já já tem a-ha, I've Been Losing You.
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0: Madrugada 15, o Sisters of Mercy, Black Planet, antes Guns N' Roses, Mr. Brown Stone, Manic Street Preachers, Motorcycle Emptiness. Daqui a pouquinho, às 5 da manhã, a primeira edição do Don't Stop, e agora tem 30 Seconds to Mars, Close to the Edge.
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0: Dobradinha anos 1990. Você ouviu Bad Company, If You Need Somebody, Silverchair, Anna Song, Open Fire. Aí fizemos uma viagem para 2016 com Santana e Michelle Branch, The Game of Love. Agora tem Legião Urbana, Angra dos Reis.
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0: Este clássico que dispensa qualquer apresentação, de 1971, Don McLean, American Pie, antes Bryan Adams, Somebody, Iggy Pop, Beside You. Já já, para abrir a última hora da madrugada aqui de hoje, Gene Loves Jezebel, Break the Chain.
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0: Na rádio que há 25 anos não deixa o rock sair de você, do nosso acervo de clássicos de 1973, de Purple Woman from Tokyo. Antes, Duran Duran, com a participação de Vittoria De Angelis, do Måneskin, e a versão de Psycho Killer. Antes, Weezer, Keep Fishing, Toad the Wet Sprocket, passou por aqui com Walk on the Ocean. Chegando agora, em Nexus, você confere By My Side.
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0: clássico de 79 do Peter Frampton, I Can't Stand It No More, fechando o bloco, antes All That Remains, What If I Was Nothing, além do Boxcar Racer There Is. Aproveitar e agradecer a você que nos acompanha todos os dias, você que está se preparando para ir embora do seu trabalho, como eu, você que está nas ruas, nas estradas, você que trabalha com aplicativos, você motorista de ambulância, de caminhão, ônibus, você que trabalha em portaria, você que acabou de acordar, está se preparando para ir trabalhar, para ir para a escola, faculdade, obrigado pelo carinho, pela sua audiência. A você que está do outro lado do planeta nos acompanhando pelo nosso site kissfm.com.br, pelo nosso aplicativo, obrigado pelo carinho. Abrindo o último bloco de Chihuahua, Charlie Brown's Parents.
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0: E ao som de Faith No More, Last Cup of Sorrow, fechamos a edição da Madrugada Kiss desta segunda-feira. Antes, John Lennon, Jealous Guy, além da Dave Matthews Band, Every Day. Eu, Marcelo, vou ficando por aqui. Desejo a você uma excelente semana. E ó, a gente se fala amanhã a partir da meia-noite.
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5: A Kiss FM, 25 anos sem deixar o rock sair de você. E assim, todos os dias, começando o nosso Don't Stop primeira edição, abrimos com Van Halen, Dance the Night Away. Sejam todos bem-vindos.

0: 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Bom dia, nação. 5:07.
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Pearl Jam, Running, Foo Fighters, Walk, U2, All I Want Is You. E para você participar, mandar nome completo RG, é só mandar aqui no nosso 998874343. É a nossa caixa amplificada da Mundial do dia. Boa sorte! Morrissey na Kiss, Irish Blood, English Heart.

0: 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Bom dia, nação. 5 horas e 21 minutos.
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Red Hot Chili Peppers, No, antes Queen, One Year of Love, Nirvana, Something in the Way, uma música boa atrás da outra, então vem aí com Volbeat, Falling na Kiss.

0: 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Bom dia, nação. 5 horas e 37 minutos.
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O som do Clash, Tommy Gunn, Blink-182, Man Overboard, The Offspring, What Happened to You. É um rock atrás do outro e aquele clássico do Police pra você curtir na sua manhã no nosso Don't Stop primeira edição, Wrapped Around Your Finger.

0: que o ouvinte quis começa o dia. Ou termina o seu plantão, curtindo muito rock and roll e uma hora direto sem nenhum intervalo comercial. É o nosso Don't Stop primeira edição, com Living Color Type, com Bad Religion, com Clash, com Blink-182 e faturando aí caixa amplificada da Mondial. Hoje, a primeira da semana é da Vitória Paixão, o RG Final 8743. Vitória, uhul! Pode festejar, hein? A partir de amanhã, passa aqui entre as 10 ao meio-dia ou das 2 às 4 da tarde para retirar aí a sua caixa amplificada da Mondial. Porque hoje, à tarde, não tem ninguém aqui, hein? Não tem ninguém. Tá todo mundo para curtir Brasil. Vai, Brasil! Vai lá, Vitória, parabéns. 5 horas 58 minutos, 5h58, daqui a pouco, depois do intervalo, é o nosso Cafeteria com o seu pedido e ainda com mais prêmios que eu conto já já.
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2: Agora 6:02.
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2: A partir de agora você participa mandando o seu áudio aí, bem curtinho, pedindo seu som e manda nome completo, RG, porque tem na sexta-feira a nossa cafeteira Smart Coffee da Mondial. É o prêmio da sua cafeteria para você que começa o dia ouvindo a Kiss FM. Opa, tem participação por aqui. Ouviu? Quem é? Alô?
4: Bom dia, Vani. Bom dia, nação roqueira. Eu começo e termino todos os meus dias escutando a Kiss FM. Vani, vamos começar a semana agitada aí?
2: Vamos.
4: Faz um favor pra gente. Toca Metallica, The Day That Never Comes.
2: Opa!
4: Que é o Wilson Santana de Moraes, do Bairro Fazenda Junta, Zona Leste, São Paulo. 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
1: Olá, minha querida Vani,
2: bom Olá,
1: dia.
2: Bom dia.
1: Sou a Silvia Maria. Eu começo meu dia ouvindo a Kiss FM. Gostaria de ouvir a música Azul do Charlie Brown Jr. Bora começar essa semana com muita energia e grandes vitórias. Tô aqui, ó, ligadíssima na cafeteria da Kiss, tô seguindo para minha cliente. Não deixe o rock sair de você. Beijos.

0: 6h14.
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2: Bom dia, Vani.
0: Bom dia.
2: Bom dia, nação boqueira. Uma semana próspera e abençoada para todos.
0: Amém.
2: Vani.
0: Oi.
2: Toca aí pra gente David Bowie, Absolute Beginning, para começar essa semana. Valeu. E não deixe o rock sair de você jamais.

0: Uau, assim começamos o nosso cafeteria dessa manhã, desse dia 29 de junho, com David Bowie, Absolute Beginners, Charlie Brown, Céu Azul e Metallica, The Day That Never Comes.
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0: Bom dia, 6h23.
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9: Bom dia, Vani. Bom dia, nação roqueira. Eu acordo todos os dias ouvindo a Kiss FM.
0: Isso aí.
9: Vani,
0: oi.
9: Segundou, mas segundou com o jogo do Brasil.
0: Uhul!
9: Então tem como você tocar Rammstein, América, em homenagem aos nossos times da América, representando aí a Copa do Mundo?
0: Bora.
9: Valeu, Vani. Não deixe o rock sair de você. Raul aqui, oi, da Zona Leste.

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1: Oi, Vanessa.
2: Oi.
1: Meu nome é Igor. Tô indo trabalhar com meu pai e eu gostaria de ouvir Linkin Park. 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

0: que eu chamo de um cafezinho bem passado e encorpado. E ainda pode passar aí na cafeteira Smart Coffee da Mondial. Participa, hein? Na sexta-feira eu conto quem leva, mas tem que mandar aí aquela senha. Eu começo meu dia ouvindo a Kiss FM.
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0: E a sua participação, bora.
2: Fala, Vani, bom dia.
0: Bom dia.
2: Carlos aqui de São Paulo,
0: para
2: já
0: Carlos.
2: Na rua com esse frio danado.
0: Uhul, e aí?
2: Espero que o dia melhore, espero que fique um pouquinho mais quente, que o Brasil ganhe.
0: Uhum.
2: Mas para acompanhar o tempo de agora, vamos de Cold as Ice, do Foreigner. 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

0: Nessa segunda-feira começou braba, perdi meu home office.
1: Ih!
0: Se puder facilitar meu dia aí, ó, toca aquele Billy Idol pra nós. White Wedding. Não deixa o rock sair de você, valeu. Aqui é o Léo do Tucuruvi.

0: White Wedding. Agora 6 horas 39 minutos, Ademilson. Comemorou aqui esse som, hein? Natália, bom dia. Obrigado pela participação. Acompanhando a programação da Kiss Williams. Forte abraço, Williams Cristal. Que foto linda, hein? Do Rio de Janeiro. Sensacional. Obrigada por dividir aqui com toda a nação do rock. Ronald, tá por aí? Bom dia, Rivas. 6 horas 39 minutos. E a Elizabeth mandou um áudio aqui que tinha até uns galos cantando lá no fundo. Muito bom, tá bom, da Serra. Obrigados na Kiss, obrigada pela audiência. 6h39, vai participando aí, hein? Eu começo meu dia ouvindo a Kiss FM.
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6: Agora 6h43.
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7: Américo, bom dia, nação rock and roll. Eu começo meu dia ouvindo a Kiss FM. Luiz Alberto, estou na estrada aqui em Ribeirão Preto. Tô indo ali pra terrinha de Vani Américo.
6: Minas Gerais.
7: Uberlândia. Bora que vamos, Vani.
6: Vai lá.
7: Ei, Vani.
6: Oi.
7: Vamos agitar essa segunda-feira pra nós?
6: Bora.
7: Toca pra nós aí, Udo Gurus. 1000 miles always. Bora que vamos. 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
8: Estimated time of arrival 9:30 a.m.

dia ouvindo a Kiss FM. Bom dia Vani, bom dia nação. Quem tá falando aqui é Denis William, de Juruáia, Minas Gerais. Aí Vani, toca pra nós um Capital Inicial aí, Fátima. É isso aí, Kiss, não deixa o rock sair de você, nunca, jamais.

0: começo o meu dia ouvindo a Kiss FM. Muito bom dia, Nação Roqueira. Muito bom dia, Vani.
1: Bom dia.
0: O Silveira de Guaianazes aqui. Começando mais uma semana com vocês no meu dial. Gostaria de pedir Aerosmith, Full Circle. 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

0: Só na Kiss FM você começa o seu dia com Metallica, Charlie Brown, Rammstein, Linkin Park, Billy Idol, Hoodoo Gurus, Capital. É assim, começando o seu dia na Kiss FM, é o nosso Cafeteria, que volta amanhã, mas continua mandando aí, hein? Eu começo meu dia ouvindo a Kiss FM.
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0: Seja bem-vindo, Cadu.
3: Olá, muito bom dia, excelente segunda-feira para você ouvindo a Kiss. Vamos falar de trânsito, vamos falar da rodovia Regis Bittencourt. Tem dificuldades para quem chega a São Paulo. A partir do 285, o motorista encontra ali tráfego carregado com pontos de parada. Vai no onde para, mais para do que anda, até a passagem pelo Rodoanel. Mais ou menos na altura do 279, viu? O motorista encontra esse problema, não é por causa de nenhuma ocorrência de acidente, é só excesso de veículos mesmo. Paciência. Se você vai na direção de Itapecerica, na direção da região sul do país, aí você vai encontrando, por enquanto, boas condições pela rodovia Regis Bittencourt. 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
4: 7:04, começando o nosso Wake Up, hoje, segunda-feira, 29 de junho. Sejam todos muito bem-vindos nessa manhã, destaques dessa manhã. Hoje, a partir das 9 horas da noite, a lua cheia vai atingir o máximo da sua iluminação, chamado lua de morango. Vai ser visível no Brasil, hein? Nos céus do Brasil. Vamos conferir aqui no nosso Wake Up. Linha laranja, linha 6 laranja do metrô começa a operar a próxima semana com 6 estações e horário reduzido em São Paulo. E mais, greve de ônibus no Rio de Janeiro começa com apenas 50% da frota nas ruas. E tem quiz na Kiss. Sim, pare de ingressos para você curtir UCI Cinemas. O filme você escolhe. UCI Cinemas, escolhe o filme, mas tem que gabaritar as nossas 5 perguntas do nosso quiz. Quer participar? Então aceita o desafio? Bora!
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0: Newball Armin aqui, Spirit, Darkness, I Believe, Nothing Called Love. Abrimos com Alice in Chains, No Excuse, é o nosso Wake Up, que já tá no ar, 17h17, ó, daqui a pouco tem quiz, hein, participa aí, aceita o desafio. E hoje, por volta das 9 horas da noite, como eu disse no início aqui do nosso Wake Up, é dia de lua de morango. Pois é, a lua cheia de junho atingirá o máximo de sua iluminação. Olha, não será necessário utilizar telescópio ou qualquer equipamento especial para ver o fenômeno, hein? Poderá ser visto a olho nu em todo o país, desde claro que não tenha grandes nuvens, né? Cobertura de nuvens, espero que não, acho que em São Paulo poderemos ver sim. Nesse percurso, parte das tonalidades azuladas é dispersada, enquanto cores como amarelo, laranja e vermelho ficam mais evidentes na lua de hoje, que você vai ver essa lua cheia. Mas a denominação não está ligada simplesmente porque a lua vai ficar avermelhada, não. Está ligada ao calendário agrícola das tradições dos povos indígenas da América do Norte. A lua cheia de junho coincide com o período de amadurecimento de colheita de morangos silvestres em determinadas regiões, por exemplo, dos Estados Unidos e do Canadá. 7h18, what's up?
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4: Olha, atenção que já está valendo o rodízio municipal de veículos no centro expandido da capital, viu? Carros com placas finais 1 e 2 não podem circular nesse trecho. Ao contrário do que aconteceu no último jogo da seleção brasileira, hoje, no período da tarde, o rodízio não será suspenso e você deve ficar atento para não levar uma multa de presente no final do dia. Renovação automática da CNH, mais praticidade e economia de tempo, menos burocracia para milhões de motoristas. O Senado aprovou, sua vida avançou. Bom, por enquanto é isso, daqui a pouquinho a gente volta, Vanina, amanhã dessa segunda-feira, para falar um pouquinho mais sobre o trânsito, especialmente para o ouvinte da Kiss.
5: Valeu, até já.
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0: Just for Fears aqui, shout 7:42.
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2: Olha, complicou a situação pela marginal Tietê, viu? Já tem bastante problema agora na direção da Castelo Branco, da saída da Ayrton Senna até a passagem pela Dutra e lá na frente, na região do sistema Anhanguera Bandeirantes. Quem sai do Cebolão vai em direção à Zona Leste, vai encontrar pontos com tráfego intenso, pontos com tráfego carregado e até pontos de parada em direção à rodovia Ayrton Senna pela Tietê, até pelo menos um pouco depois da passagem pela Ponte do Limão. A partir dali, o caminho é bom pela Tietê em direção à Zona Leste. 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

0: Quis, ele aceitou.
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0: Sempre muito facinho. 5 perguntas fáceis para você levar o prêmio de hoje. É isso, é para você, Rogério. Bom dia.
2: Bom dia, Vani. Bom dia, nação. Vamos tentar aí.
0: Bora lá. Ó, pare de ingresso para pegar um cineminha. Pode escolher o filme, UCI Cinemas. É tudo com você. Mas tem que gabaritar aqui nossas 5 perguntas fáceis do dia de hoje. Bora lá, então? Fácil.
2: Vamos embora.
0: Ó, se não souber a resposta, fala passo, hein? Vamos lá.
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0: Rogério, hoje é aniversário do Dado Villa-Lobos. Ele é guitarrista de qual banda?
2: Legião Urbana.
0: Tá certo. Lena, Beth, Silvia, são músicas mulheres cantadas por qual banda nacional?
2: Camisa de Vênus.
0: Tá certo. As irmãs Anne e Nancy Wilson formam qual banda?
2: Heart.
0: Oh, oh. E os irmãos Leon e Noel?
2: Oasis.
0: Beleza, agora, e esse trecho de qual música do Capital Inicial? Vocês esperam que uma tenha versão divina, mas não sabem que o tempo agora está contra vocês.
2: É fácil.
0: Ativa! Eu disse que tava muito fácil. Muito fácil. Ó, vou mandar aí no seu e-mail um par de ingressos pra você pegar um cineminha. Beleza?
2: Beleza, Vanille.
0: Quando você quiser o filme que você escolher, no UCI Cinemas. Passa aqui o seu e-mail que eu vou mandar pra você. Tudo bom? Ó,
2: okay,
0: uma ótima segunda pra você e vai Brasil, né?
2: Vambora,
0: vamos tentar. Vamos tá. Um abraço, valeu.
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2: Pela Marginal Pinheiros, o motorista que sai do Cebolão vai encontrar um pouco ali de lentidão até a Raia Olímpica da USP e dali para frente, até a aproximação com a Engenheira de Torres, tem tráfego intenso. Dá para você insistir no trajeto ou então utilizar o corredor do outro lado do Rio, Gastão Vidigal, Fonseca Rodrigues e Pedroso de Moraes. Na direção da Castelo, da ponte Transamérica até a estação João Dias, o motorista diminui um pouco mais a velocidade e dali até a Nova Morumbi tem tráfego intenso. 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

0: sequência do nosso Wake Up com Bryan Adams, Somebody, Coat, Rain on My Heart e Faith No More, Easy. 8 horas e 14 minutos. Easy, Ian, vai ser fácil? Brasil e Japão? Não, não vai ser fácil não, hein? Os samurais estão jogando muito, de olho nesses meninos. Brasil e Japão é hoje, às 14h. Também jogam nesta segunda-feira, logo mais às 17h, Alemanha e Paraguai. Uhum. E às 22h tem Holanda e Marrocos. A primeira partida dessa segunda fase da Copa do Mundo foi ontem entre África do Sul e Canadá. E no finalzinho do jogo, o Canadá fez 1-0 e passou aí para as oitavas. E aí, quem passa hoje? 8 horas, 14 minutos.
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0: Asia.

0: Asia Hit of the Moment, 8:19. Bom dia, nação do rock.
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0: Agora 8:19 aqui. 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
3: Quem sai lá da Zona Leste de São Paulo, a partir da passagem pela Patriarca Vila Ré, o metrô Patriarca Vila Ré, ali pela Radial, vai encontrar um pouquinho de lentidão. Essa situação persiste ali até o metrô Vila Matilde, melhora um pouquinho e volta a ficar lento na passagem pelo viaduto Engenheiro Alberto Badra. Lá na frente, no acesso à ligação, mais uma vez, pé no freio. Se você faz o caminho em direção à Zona Leste pela Radial agora, não encontra grandes problemas, não. 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

0: Skewer High, Quiet Riot. Mama, we all crazy now. 8 horas 32 minutos. Vamos lá atualizar a informação sobre terremoto na Venezuela, quase 100 horas depois dos tremores. Equipes de mais de 27 países atuam na tentativa de encontrar sobreviventes sobre os escombros. Mais de 2.600 socorristas, de acordo com o governo venezuelano, participam dos esforços de ajuda humanitária, incluindo nações que atualmente nem mantêm relações diplomáticas com Caracas, como Paraguai e Peru. E nesse exato momento, sobe para 1.400 o número de mortos no terremoto. O presidente da Assembleia Nacional atualizou o balanço ontem e, segundo a ONU, cerca de 50 mil pessoas seguem desaparecidas após o desastre.
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0: Sete na Kiss, ó. Manda aí nome completo, RG, tamanho da camiseta. Você tem que ter a camiseta da rádio que toca uma programação assim. Manda aqui agora. Nome completo, RG, tamanho da camiseta. Já sabe? 99887-4343. É no finalzinho, tá quase acabando, hein?
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3: 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De volta para a gente falar de estradas, viu? O caminho é bom agora pelo sistema Anhanguera Bandeirantes, Castelo Branco, Raposo Tavares e Rodoanel Mário Covas. Na saída e na chegada à capital, todas essas rodovias funcionando bem. Pela Dutra, tem um pouquinho de lentidão na saída de São Paulo, mas na chegada à capital paulista, tanto ela quanto a Ayrton Senna com boas condições. Mais cedo tinha problema ali na Regis Bittencourt, na chegada à capital paulista já não tem mais esse problema e o motorista encontra caminho livre nas duas direções. 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

0: com a Edebaneman aqui em 76 para encerrar o nosso Wake Up dessa segunda-feira, 29 de junho, na expectativa do Jogo do Brasil. Ó, a Fabiola Fraga Souza já pode comemorar, hein, Fabiola? Tem camiseta da Kiss FM 7462 para você, guardadinha aqui. É isso? Então pronto. Fabiola Fraga Souza, a partir de amanhã, tá? Entre as 10 da meio-dia ou das 2 às 4 da dia. 4 da tarde, 5 dias úteis pra passar aqui na Kiss FM. Vai começar Luz, Câmera Kiss. Paulinha, final de semana, como foi, Paulinha? Bom dia.
1: Ai, menina, fiz muita maratona, né? Assisti coisas aí pra trazer as novidades pra vocês,
0: exatamente,
1: né?
0: Exatamente.
1: E hoje a gente já abre com, assim, pra quem gosta de Stranger Things, uma alegria.
0: Opa!
1: Uma dupla amada dessa série vai voltar numa outra produção da Netflix.
0: Sim.
1: Eu não vou contar agora, porque senão, né?
0: Eu vou
1: guardar aqui,
0: claro,
1: um mistério, pra
0: claro,
1: hora do programa.
0: Exato.
1: Mas assim, a gente vai falar de duplas inesquecíveis do cinema, né? Porque
0: sim,
1: tem duplas que realmente se formam, acabam trabalhando em outros projetos juntos. Ou que num filme fazem ali uma dupla inesquecível. Danny DeVito e Arnold Schwarzenegger.
0: Exatamente.
1: Quem diria que um dia esses homens seriam irmãos?
0: Isso.
1: E que a gente aceitaria, amaria e diria sim, né?
0: Exato.
1: Então assim, tem duplas que realmente conquistam o coração, duplas do cinema e das séries, e a gente vai falar sobre isso daqui a pouco. Então
0: boa,
1: vocês fiquem, hein?
0: Boa, fica aí. E pode acompanhar tudo no YouTube, no Instagram.
1: Exato, em imagens. Temos imagens pra vocês.
0: Exato, não saiam daí. Valeu.
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5: Olha, você que vai em direção à Zona Sul da cidade pelo Corredor Norte-Sul, saindo da Zona Norte, vai encontrar ali tráfego intenso na região da Pinacoteca. E é só isso, viu? No sentido Zona Norte,

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4: Muito bom dia, brasileiros. Esse é o Luz, câmera, Kiss no ar na Kiss FM. Eu sou Dani Taranha, ela é Paula Carvalho. Bom dia, Paulinha.
5: Bom dia, Dani Taranha. Segunda, que segunda, não é verdade?
4: Gente, eu tô apavorada.
5: Com o jogo?
4: Claro.
5: O que, que será? Apavorada. Será que as pessoas estão de casa, no home office, só esperando a hora do jogo e trabalhando?
4: Eu acho que sim.
5: Ou que a galera está nas ruas?
4: Não, estaremos nas ruas hoje. Eu não vi ninguém na rua hoje. Pode ser que na hora do almoço todo mundo vá pra algum estabelecimento comercial. Mas agora, 9:01 da manhã, não tinha ninguém. Tá meio deserta São Paulo, assim. Mas eu tô apavorada. Eu, assim, eu amo Copa do Mundo, mas eu fico muito nervosa, gente. Que loucura. Mas você não fique tão nervoso, porque você está aqui com a gente.
5: Pois é, vamos segurar a nossa mão e vem. Pra gente fazer o tempo passar gostoso até a hora dessa partida tensa.
4: Exatamente.
5: Então vem, porque você pode participar hoje pelo nosso WhatsApp da Kiss. É o 11 99887-4343. A gente sempre traz um tema. E é um tema especialmente alegre pela notícia pra quem é fã de Stranger Things.
4: Com certeza, porque teremos uma nova série de espionagem na Netflix que vai ter a reunião de um elenco de Stranger Things. Estou falando de Millie Bobby Brown e David Harbour. Eles estão confirmados como protagonistas dessa produção que foi criada pelo Jack Thorne, o mesmo de Adolescência. Ele em parceria com a produtora A24.
5: Caraca!
4: Pois é, essa dupla já havia dado pistas sobre a colaboração em entrevistas recentes, quando afirmaram que voltariam a trabalhar juntos após o fim da série. A produção não teve o título revelado, mas é inspirada num romance chamado Um Espião no Sangue, do Paul Warner. E a trama mostra o David Harbour interpretando um ex-agente do FBI que precisa voltar à ativa.
5: Sempre, gente.
4: Sempre.
5: Não existe ex-agente.
4: Não.
5: Sempre tem um problema que precisa voltar
4: que
5: à
4: ele
5: ativa.
4: Ele tem que voltar. Assim, não deixam a pessoa se aposentar.
5: Não dá.
4: Não tem como.
5: Por que que ele tem que voltar? Ele é brasileiro?
4: Não. Ele vai ter que voltar porque a filha dele, a Rebeca, desaparece durante uma missão. E aí ele vai ter que
5: ir lá buscar.
4: Atrás da filha, que vai ser a Millie Bobby Brown. Né? E a Millie também será produtora executiva do projeto, que ela tem um enlace, um contrato muito desenhado ali com a Netflix. Então ela também tem este papel. E essa duplinha vai voltar de pai e filha da ficção. E aí, baseado nessa notícia, queremos saber de você, querido ouvinte, qual a sua dupla favorita do cinema ou da TV? Eu lembro que você falou agora com a Vani do Arnold Schwarzenegger e Danny DeVito fazendo irmãos gêmeos. Naquele filme, aquela comédia.

0: maravilhosa. Vou lembrar de outros aqui, tá? O Mel Gibson e o Danny Glover de Máquina Mortífera, tá, pra mim. E Matthew McConaughey e Woody Harrelson em True Detective.
1: Eu gosto também de uma dupla que é do cinema cabeça, né? Cinema europeu, tá, aqui. Aqui também cultura, gente. Sempre. É isso. Que é a Renate Rinsvee com o Joaquim Trier, que é o diretor de A Pior Pessoa do Mundo, que ela é protagonista, e de Valor Sentimental, que ela também é a protagonista. Sim. Então é uma dupla diretor-atriz, que super trabalham juntos e pra mim funcionam muito, assim.
0: É verdade. Então, queremos saber a sua dupla favorita. Manda aí pra gente e a gente começa com Guns N' Roses.

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1: De volta com o Luz Câmera Kiss para contar para vocês que a Criterion Collection anunciou o lançamento de The Complete Kubrick, um box set inédito que reúne pela primeira vez toda a filmografia do Stanley Kubrick em um único conjunto. Tá tudo pronto ali. Você compra um, tá tudo ali. A coleção tem
2: chique.
1: O quê? 13 longas metragens, 3 curtas, abrangendo toda a carreira do diretor, desde O Grande Golpe, de 1956, até De Olhos Bem Fechados, de 1999.
2: Ó, tô colocando imagem aqui pra quem tá no YouTube e no Instagram. Olha que bonito que é. Tem algumas anotações ali, como se fosse algo bem privado mesmo, de dentro da vida do Kubrick.
1: São 30 discos em 4K, né? O Blu-ray ali, tudo bonitinho. Que traz aí as obras restauradas e remasterizadas com as trilhas sonoras originais e mixagem em 5.1. Então, que é pra garantir que o negócio é bom mesmo. Temos também mais de 25 horas de material extra com entrevistas, documentários e bastidores. A embalagem é inspirada no arquivo pessoal do Stanley Kubrick, com ilustrações de fotografias raras, obras de arte e documentos anotados pelo próprio diretor, que é isso que você falou, né? Escrito ali à mão.
2: É muito legal, é lindo.
1: Tá lindo demais a edição de colecionador. Pra quem gosta do homem mesmo, é a história do
2: dinheiro,
1: cinema.
2: Né? Pra quem tem dinheiro. Deve ser barato. E outra, pra quem ainda tem equipamentos pra reprodução desses discos, né? Até outro dia a gente tava falando que tá havendo uma retomada da mídia física, as pessoas querem ter essas coleções, mas muita gente não tem nem mais o DVD player, não consegue nem mais assistir.
1: É verdade.
2: Então fica a dica aí, quem sabe não estamos voltando no tempo, não relançaram as vitrolas?
1: Quem sabe também.
2: Tem que relançar os DVDs players.
1: É, esses aparelhos de Blu-ray, hoje eles tocam tudo,
2: tocam,
1: né?
2: Tocam tudo.
1: Quem tem também PlayStation, essas coisas também.
2: Que foi uma dica importante que trouxeram aqui aquele
1: também.
2: Dia.
1: E roda que é uma beleza.
2: Maravilha. É a gente isso. Tá perguntando pra vocês também sobre as duplas preferidas do cinema e da TV. E vocês estão escrevendo aqui pro nosso WhatsApp, mandando a opinião de vocês. Não tem o WhatsApp da Kiss, é o 11998874343. Vamos ler algumas opiniões aqui. Temos o Paulo Rogério Martins Amaral, dizendo que a dupla preferida dele é Ryan Reynolds e Hugh Jackman em Deadpool.
1: Boa!
2: Que a sintonia dos dois é incrível demais. Temos também a Jéssica Raffani, dizendo que ama Uma Thurman e Tarantino.
1: Gostei.
2: Muita
1: também.
2: Gente gosta dessa dupla, hein? Reginaldo Alves de Souza, trazendo Pedro e Bino, de carga pesada, cilada Bino.
1: É
2: uma gíria que eu uso muito, principalmente porque tem muitas ciladas por aí.
1: É o dia inteiro, né?
2: O dia inteiro de cilada e carga pesada é referência.
1: A vida adulta é uma atrás da outra, gente. Seguimos com David Bowie.

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1: De volta com Luz, câmera, Kiss, agora com as rapidinhas pra você, porque o filme A Morte de Robin Hood, estrelado por Hugh Jackman, teve a sua estreia adiantada no Brasil. Ele chega agora dia 13 de agosto. E a sinopse mostra um Robin Hood que sobrevive por pouco àquela que acreditava ser a sua batalha final. Ele está ferido e é encontrado por uma mulher misteriosa que o recolhe, cuida de seus ferimentos. E aí, meu bem, ele vai rever toda a sua vida. É treta existencial do Robin Hood, que estreia dia 13 de agosto.
2: Aí a fotinho do homem, ó. Robin Hood já... Passou, hein?
1: Já passou.
2: Agora aqui, ó. Olha o que vocês estão vendo. É a claquete, gente. Porque o quê? Já rodaram, já sabemos que temos, né? Isso é o reboot de O Exorcista, dirigido por Mike Flanagan, que parece agora ter confirmado o título oficial. De acordo com uma atualização do site da produtora Red Room Pictures, no site, o longa está listado como Exorcist Martyrs, ou seja, Exorcista Mártires. O filme tem data de estreia programada para 12 de março de 2027, então vem, ainda temos tempo.
1: E Gary Dauberman, que é roteirista de It, a Coisa, e também da franquia Invocação do Mal, ele foi contratado para escrever o roteiro do terceiro filme de Five Nights at Freddy's, que é aquele filme baseado nos jogos, né, no game. E o segundo filme terminou com pelo menos dois arcos narrativos de personagens sem um desfecho definitivo, e por isso não se sabe como será a trama do terceiro filme. Assim que sair, a gente conta pra vocês. Por enquanto, sem previsão de estreia, seguimos com Iggy Pop.

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0: Ai, que coisa mais linda.
1: Foi bonito demais. A gente tava aqui dizendo que é impossível,
0: que é
1: ouvir essa música
0: exatamente.
1: Sem lembrar de Quanto Mais Idiota, Melhor. Infelizmente, porque acho que a música era mais bonita antes desse filme. Agora, com esse filme, a gente tem esse ingrediente da comédia sempre.
0: Pois é, né? É. E tá aí uma dupla boa, Mike Myers e Dana Carvey. Quanto Mais Idiota, Melhor. Esse foi, claro, o Queen com Bohemian Rhapsody. E esse é o Luz Câmera Kiss. Eu vou contar pra vocês uma coisa. O Quentin Tarantino vai estrelar um novo filme do Jamie Adams. Se chama Tangle Up in Blue. E ele vai contracenar com a Kylie Minogue, a cantora. O elenco tem também o Jason Isaacs, a Aylan Williams e a Sofia Boutella. O diretor contou à Variety que enviou um e-mail pro Tarantino para oferecer o papel, né? Ele vai fazer um mecenas rico nesse filme. Aí ele falou o seguinte: fui muito honesto sobre acreditar nele como ator. Aí diz que duas semanas depois, ele e o Tarantino fizeram um call.
1: Tá.
0: Uma reunião ali online. E aí o diretor revelou que durante a conversa, o Tarantino tentou discutir o personagem. Mas que ele chegou e falou o seguinte: vamos conversar sobre isso depois.
1: Tá.
0: E aí o Tarantino gostou dessa atitude do diretor. E dois dias depois, ele já estava no avião para poder fazer o filme. Ele já tinha concordado. E aí, a gente não sabe nada, porque o diretor não revelou absolutamente nada sobre a trama. Fato é que ele está confirmado, já filmou a cena dele. E, por enquanto, não tem previsão de estreia para Tangle Up in Blue.
1: Caramba, convenceu o Tarantino, hein?
0: Convenceu o Tarantino numa ligação, num call.
1: Não, e dando uma cortada. Tá bom, querido, a gente vai falar sobre isso. Vai ser no próximo encontro. É, às vezes você tem que, né, ser firme, mesmo quando você tá negociando com o Tarantino.
0: Exatamente.
1: Tem que ter essa presença. A gente tá conversando também com vocês sobre as duplas inesquecíveis do cinema. E tem um monte de gente mandando aqui opinião. O Rafael, do Jaraguá, aqui de São Paulo, falou que uma dupla que ele gosta muito é do filme Starsky e Hutch, que é a Justiça em Dobro.
0: Muito boa.
1: O Ben Stiller e o Owen Wilson.
0: Muito legal.
1: E depois eles fizeram Uma Noite no Museu, quer dizer que é uma dupla que deu match, que combina. Tem também o Robson Macedo de Medeiros, dizendo o seguinte, ó, dupla marcante foi Brad Pitt com Edward Norton.
0: Clube da Luta!
1: Até foram juntos na Copa, quer dizer, mais do que amigos, friends.
0: Continua falando sozinho o Edward Norton. Impressionante,
1: né? Um monte de gente rindo muito desse meme, foi muito bom.
0: Foi bom.
1: Anderson Crotti também escrevendo aqui pra gente, dizendo que gosta de Gordo e o Magro, Os Três Patetas. E que nisso ele entrega a idade.
0: É verdade.
1: E aqui a gente não tem etarismo não, entendeu?
0: Não,
1: aqui é isso.
0: A gente 30 amassa.
1: Mais, meu amor. São um grande clube aqui desse programa, entendeu? É isso.
0: Tanto, ó, em homenagem a vocês, AC/DC.

0: É, o AC/DC fechando Luz Câmera Kiss de hoje. Amiga, hoje tem jogo do Brasil, já tô apavorada, são 9h58. É só 2 horas da tarde, mas a gente já fica com o coração daquele jeito, né?
1: Olha, a gente fica... Deus. Eu queria até mandar um salve aqui na rádio pro Marcelo Munhoz Mack, que hoje tava com a gente no YouTube, mandou um superchat... Elogiou o programa, falou que tava muito divertido. Que e bom. Disse assim, ó, obrigada por levar essa energia boa pra quem acompanha. Faz diferença no dia, sucesso sempre.

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10: 10 horas e 3 minutos. Tem alguém aqui ou todo mundo já se preparando pro jogo e tal? Começando às 10 da Kiss, antes do jogo, você vai ter que usar a cabeça, o cérebro aqui nas 10 da Kiss, porque hoje, uma banda da década de 70 inglesa. Banda inglesa década de 70 aqui nas 10 da Kiss. Ah, e tem a camiseta também, camiseta da rádio, você manda mensagem, nome completo e o RG já tá concorrendo. Ah, tem gente, já tá chegando aqui no WhatsApp, ó, o Eberton. Eberton Lanzarin, de Indaiatuba, falou assim, ó. Eu gostaria de pedir um salve, sábado fiz 53 anos de rock na veia. E a filha hoje 23, ó que legal, parabéns pra família aí, viu, Eberton. Olha quanta mensagem chegando já, ih, já tem um monte de erro, já vi aqui. Number 10. E a gente começa assim, ó. B-52s com Love Shack.

10:12, Stone Temple Pilots nas 10 da Kiss fazendo o Crackerman. Ninguém acertou ainda o primeiro lugar. Olha aqui, ó, deixa eu ver, ó. Bom dia, Babu. Quem mandou essa daqui, deixa eu ver o nome dele, o Carlos Luiz. Bigodão do Charles Bronson. O primeiro lugar de hoje é Barbada, é o Queen. O Carlos Luiz de Aguiar foi o primeiro, errou. Tomou um erro. Década de 70, Inglaterra, essa banda se formou. E tem uma curiosidade que é a seguinte, um dos integrantes da banda, um sujeito bem apessoado e tal, começou a fazer aparições em filmes depois do sucesso da banda, quase largou a carreira para se dedicar apenas a fazer filmes, séries e tal. Mas daí desencanou, voltou atenção total à música. Quem mais tá por aqui? Deixa eu ver, ó. Bom dia, bigodinho do tio do bar que trabalha em dia de jogo do Brasil. O Gustavo Rasmussen falou que é Sex Pistols e tomou-lhe o erro. Outra pessoa achando que é Sex Pistols, o Álvaro de Mangaratiba, no Rio de Janeiro, também tomou-lhe o erro. Bigodinho de cigano húngaro. Hoje, Ugly Kid Joe. Almir de São Bernardo do Campo tomou-lhe o erro. Guarapuava tá por aqui, deixa eu ver quem é. O Alex de Guarapuava falou nativa já. Ele falou que tá nativa, mas ainda não tá muito, porque ele nem arriscou o primeiro lugar com medo de tomar o erro. Banda da década de 70, inglesa. Um integrante, vou repetir a dica, hein? Um integrante dessa banda quase virou ator e largou a música. Camiseta Kiss mandou aqui a Jordana, o tamanho RG, nem arriscou a banda, tomou-lhe o erro. 10:14. Number 7. Aqui o Chili Pepper, Danny California.

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5: Dez horas e 22 minutos, o Paulo. Paulo JP Diogo tá por aqui, mandou o tamanho da camiseta, o RG, tá certinho, tá concorrendo, Paulo. E ele falou Elvis Forever. É o Paulo Livreiro do Butantã. E, ah, não, aqui é outra mensagem, ele achou que era The Police. Tomou-lhe o erro. Paulo Livreiro do Butantã tomou-lhe o erro. O Mariano do Rio de Janeiro falou assim, o primeiro lugar de hoje seria a banda de mesmo nome da rádio, o Kiss. Você errou por um oceano. Tomou-lhe um erro transatlântico, porque essa banda se formou na Inglaterra na década de 70. Um dos membros da banda quase largou a música pra virar ator, sujeito bem apessoado. Né? Fez uns filmes, aí quase largou a música, mas daí desencanou. Olha aqui, ó. Tem alguém achando que é o Genesis, o Robson Monteiro. Me chamou de bigode ladrão mexicano de filme B. O Robson tomou-lhe o erro lá em Guarulhos. O que mais eu posso falar sobre essa banda? Essa banda influenciou gente como Nine Inch Nails, Placebo, o Tool, Marilyn Manson, essa banda influenciou. Deixa eu ver quem mais tá por aqui, ó. Dá uma moral aqui, nunca leu, pô. O Demar de São José dos Campos falou assim: a banda de hoje é Black Sabbath. O Demar tomou-lhe o erro. Quem mais tá por aqui, ó? A Lívia Castellani disse que tá escutando lá em Campinas. Lívia, obrigado pela mensagem. Não tem ideia do nome da banda, mas quero a camiseta. O Evandro de Mauá não sabe qual a banda, tomou-lhe o erro. Renata Matos, que fez aniversário ontem, um beijo, parabéns. Muitos anos de vida. A Renata nem arriscou, então tomou-lhe o erro. O Fernando de Perdizes falou: Babu, é o The Who. Tomou-lhe o erro.
6: Number 6.
5: Olha quem chegou aqui, lembrando que tem a camiseta, hein? Ó quem já tá aqui ao fundo, que brisa. Brisa matinal com o Pink Floyd fazendo Run Like Hell. Vai.

O quinto lugar, o Nirvana fazendo In Bloom. E sexto ficou Pink Floyd com Run Like Hell. Bom dia, Babu. Aqui é o casal rock and roll de home office na Copa. Vai, Brasil. Nosso palpite é David Bowie, disse aqui a Najara. Tomou-lhe o erro. No entanto, devo dizer o seguinte, Najara. David Bowie adorava essa banda. Gostava dessa banda, ia em shows. Inclusive, eles fizeram um cover. Ai, ai, ai. Agora... Quem mais tá por aqui? Deixa eu ver. Ó, quem chegou aqui, nosso camarada Padre Paulo, lá de Pancas, no Espírito Santo. Oi, Padre Paulo, bom dia. E ele falou assim, ó, preparando um churras e tomando uma pra assistir ao Jogo do Brasil. Tá certo, padre. O primeiro lugar de hoje é Rolling Stones. Tomou-lhe o erro sagrado. Padre Paulo, grande abraço pra você, obrigado pela participação. Olha aqui, ó, quem mais? Ó, bigodinho de galã de novela turca. A primeira seria o The Who, disse o Alex, e tomou-lhe o erro. O Felipe tá por aqui, deixa eu ver o que o Felipe falou. Vou fazer um chute duplo, já que hoje tem jogo da seleção. The Police e The Who. Ai, Felipe, tomara que a seleção chute melhor que você. Tomou-lhe o erro. Tá fazendo aniversário, Felipe, 46 anos. Grande abraço, viu, meu irmão? Obrigado pela participação, passar um pouco do seu dia aqui com a gente. Oi, Babu, é o The Police, disse a Tati de Cuiabá, Mato Grosso, e tomou-lhe o erro em Cuiabá. Ah, não, chegou alguém pra estragar a brincadeira. Getúlio Farias falou assim, ó, bigode do Charles Bronson. A banda de hoje é The Police, aí tomou-lhe o erro. Aí depois ele foi no chat GPT e acertou a banda do primeiro lugar. Number 4. Se liga, biscoito fino. Ixi, vai.

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0: Dez horas e 42 minutos aqui na Kiss FM. A Elis do Socorro tá por aqui e falou assim, ó: bom dia, Bigodinho é o... Ixi, acertou o primeiro lugar, a Elis do Socorro. Tem alguém que é de São Paulo, mas tá lá em Poconé, em Mato Grosso. A primeira de hoje é 20 Seconds to Mars, do Jared Leto. A Fernanda Camargo tomou-lhe o erro, lá em Poconé. Que legal, porta de entrada do Pantanal, Poconé. Álvaro de Curitiba tá por aqui, falou que o primeiro lugar é o Genesis, também tomou-lhe o erro, lá em Curitiba. Tem alguém aqui, ó. Bom, quem mais mandou essa mensagem? Deixa eu ver. Cadê o nome? Não colocou o nome na mensagem, mas falou assim, ó: Bigode do Chapeiro do Mosca Frita. Não sei a banda porque cheguei agora, então manda um erro. Um errou pra mim, um acertou pra seleção. Obrigado pela mensagem, participou aqui, mas não colocou o nome. Cadê seu nome? Ah, o Betão de Itu mandou aqui agora. Ô Betão, tomou-lhe o erro. Ah, tem alguém. Ah, tem alguém aqui que deu dois chutes aqui, dois chutes errados. Primeiro falou que era o Roger Daltrey do The Who. Tomou-lhe o erro. Depois falou assim: é o Mark Bolan. Ele atuou e fez dueto com David Bowie. T-Rex, então? Não, tomou-lhe o erro. Luciana Moreira tomou-lhe dois, tomou-lhe o double. Esse cara, a Luciana disse aqui, esse cara também, ele atuou. Atuou em filmes, quase largou a música, mas depois voltou. Que mais esse... Ah, David Bowie adora essa banda, e essa banda influenciou gente como Marilyn Manson. O Tu. Pós-punk, rock gótico. Ah, agora chega. Muita dica pra vocês. O Maico de Blumenau falou assim: a banda é The Monkees. Tomou-lhe o erro. Tem alguém de Rio Verde? Cadê aqui a mensagem? Olha quanta mensagem, até perdi a mensagem de Rio Verde. Bruno Grego de São Mateus falou que é LED. Não, Pink Floyd, tomou-lhe double. 10 horas e 44 minutos, a gente vai fazer o pódio das 10 da Kiss. Lê mais uma mensagem aqui, ó. Ô Babu, é só a Lady Murphy, hoje que eu acertei, você não vai ler minha mensagem. Acertou nada, falou que é Scorpions, tomou-lhe o erro. Banda inglesa. Number 3. Década de 70. Terceiro lugar de hoje. Iron Maiden.

Biscoito Fino, o pódio das 10 da Kiss. Segundo lugar, Metallica fazendo Nothing Else Matters. E terceiro teve o Iron com Fear of the Dark. Formada em 1978 em Northampton, essa banda inglesa é uma das pioneiras do rock gótico do pós-punk. Deixa eu ver quem tá mandando mensagem aqui, ó. Teve alguém, o Augusto, lá de Volta Redonda, no Rio. Ele mandou Black Sabbath, Led Zeppelin e Deep Purple. Tomou-lhe a tríplice coroa do erro. Aí teve alguém aqui, o Laelson, motorista de guincho. Ô, Babu, bigode gaúcho. Você só lê as mensagens dos peixes. Ai, ai, ai, que dramático, Laelson. Ele falou, é Creedence ou Scorpion? Tomou-lhe o double. Quem mais tá por aqui? Deixa eu ver, ó. Vambora fazer o primeiro lugar de hoje das 10 da Kiss. Lembrando que dá pra concorrer a camiseta ainda. 998874343 é o telefone da Kiss. Manda sua mensagem, RG e tamanho da camiseta, já tá concorrendo. 10 horas e 58 minutos, o primeiro lugar de hoje. Number one. David Bowie adorava a banda e eles até regravaram um cover dele, inclusive o primeiro lugar de hoje, Ziggy Stardust com o Bauhaus.

0: Primeiro lugar das 10 da Kiss Bauhaus, fazendo Zig Stardust. Deixa eu ver aqui quem levou a camiseta. Carlos Alberto Sampaio, final do RG 8742. Ô Carlos, 5 dias úteis a partir de amanhã, tá bom? Passa aqui na Avenida Paulista, número 2200. Pega a sua camiseta bonita da Kiss que você ganhou aqui nas 10 da Kiss. Vambora então, 11 horas mais 2 minutos, vambora começar a Batalha do Rock.
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2: 11 horas e 6 minutos começando a Batalha do Rock. Lembrando o seguinte: a segunda batalha pertence a vocês. Manda mensagem, participa da primeira batalha que eu vou fazer aqui agora. Já sugere uma e concorre à camiseta bonita daqui. 998874343 é o telefone. Falei muito rápido? 998874343. Espero que você tenha anotado porque vai começar.
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2: 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A primeira batalha traz a banda Queen. Crystal Ball. Banda lá do Reino Unido formada... Cadê aqui? Em 1995. Banda inglesa formada... Banda lá do Reino Unido formada em 1995, a primeira. O Keen fazendo Crystal Ball. Vai travar uma batalha contra... Outra banda da década de 90, Stereophonics. 1992... Dakota. A primeira batalha já começou. Você prefere o Keen fazendo Crystal Ball? Ou você vai fechar com Stereophonics? Stereophonics 998874343 é o telefone. Manda sua mensagem, escolhe entre Keen e Stereophonics. E você vai concorrer à camiseta da Kiss e também sugerir a segunda batalha do dia. O telefone 998874343.
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0: Green Day fazendo o Basket Case aqui na Batalha do Rock. Teve também Stones com Don't Stop, além de Offspring abrindo com Hit That. 11:17, a primeira batalha do dia, essa daqui, presta atenção, banda 1. O Kin, Crystal Ball. Ou você prefere Stereophonics com Dakota? 998874343, mais uma vez. Banda 1, Kin. Banda 2, Stereophonics. O telefone 998874343.
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1: Deixa eu ver quem tá por aqui no WhatsApp, porque essa batalha... Duas bandas que ainda não tinham participado da Batalha do Rock, o Keen e o Stereophonics. A Márcia Trajano falou assim: oi, Babu, na batalha adoro as duas bandas, a que vencer eu vou curtir. Márcia, um beijo, obrigado pela participação aqui na Batalha do Rock. A Gabi Bonetti, lá de Santo André, falou que é banda 1, Keen. Quem mais tá por aqui, ó? Gustavo, da cidade Dutra. Ótimo duelo britânico hoje, mas não tem como não votar no Stereophonics, que é uma das minhas bandas favoritas. Na expectativa para um show deles, ah, eu também. Ô, Luiz Gustavo, seria legal um show do Stereophonics, eu iria. Escolheu Stereophonics, o Luiz Gustavo. A gente vai pro Márcio Takeo do Japão, bigodinho do Ricardo Rocha na Copa do Mundo de 90. Vamos de Stereophonics. Você que tá chegando agora, não tá ligado, né? Você fala assim, ah, qual que é a banda Stereophonics mesmo? Qual que é? O Keen? Então é o seguinte, ó, banda 1 é essa daqui, o Keen, fazendo o Crystal Ball. A banda 2, Stereophonics, fazendo o Dakota. 998874343. Evandro Freire tá por aqui, direto de Salvador, falou que vai de Stereophonics. Ele falou assim, quando morava em São Paulo era só Kiss FM, agora em Salvador eu continuo com a Kiss FM. Obrigado, meu irmão, eu é Evandro Vaco. 11:23, última chamada. Você prefere o Keen? Ou prefere Stereophonics? Ó, quem chegou? Sisters of Mercy. More.

0: Sisters of Mercy na Kiss fazendo More. 11 horas e 31 minutos, acabou a primeira batalha do dia. Uma batalha entre Keane e Stereophonics. Uma batalha inédita, nenhuma das bandas tinha entrado aqui ainda na batalha. Ai, ai, ai, deixa eu ver quem levou aqui, mas antes de falar quem levou a primeira batalha, a gente vai começar a segunda e agora todos os dias a segunda batalha de vocês. Quem escolheu dessa vez foi o Mike lá do ABC. Ele falou, manda a batalha aí. Barão Vermelho e Capital Inicial. Então vamos lá. Banda 1, Capital Inicial fazendo o Passageiro. Banda 2, lá do Rio, Barão Vermelho com Pense Dance. Olha o que o Mike fez com a gente. Você prefere o Capital Inicial fazendo o Passageiro, a banda 1?
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0: Ou prefere Barão Vermelho com Pense Dance?
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0: 998874343. Essa é a segunda batalha do dia, tá na mão de vocês. O Mike que fez isso com a gente. Lá do ABC, Capital Inicial versus Barão Vermelho. 11 horas e 33 minutos, agora a vencedora da segunda, a primeira batalha do dia.
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0: Duas bandas que ainda não tinham participado da batalha e quem levou dessa vez foi Stereophonics.

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5: 11 horas e 42 minutos aqui na Kiss FM, rolando a Batalha do Rock. Olha aqui, ó, São Bernardo do Campo, quem tá por aqui é o Rodrigo Calabró. Votamos no Capital hoje, tô curtindo o dia com as minhas filhas Milena e Alice. Daqui a pouco a gente vai torcer pra seleção. Olha, um abraço pra Milena, pra Alice e pra você, Rodrigo. Obrigado pela participação. Escolheram, a família escolheu o Capital Inicial. A Margarete de São Miguel, Zona Leste. Bora de Capital Inicial. Vai, Brasil. E ela até chutou aqui um placar. 2-1, segundo Margarete de São Miguel. Carlos Moraes, psicanalista. Grande abraço. Obrigado pela visita aqui, Carlos. Já escolheu também Capital Inicial. Quero saber de boquinha de cantor quem ele escolhe nessa batalha. Eu vou até colocar as músicas primeiro. A primeira. Capital Inicial, O Passageiro.
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5: A segunda. Ixi. Barão Vermelho fazendo Pense Dance. Ai, ai, ai, hein, Boquinha?
2: Boa, maneiro, hein?
5: E aí, capitão ou barão?
2: Ah, eu vou de barão nessa aí.
5: Vai de barão?
2: Vou de barão. Essa música aí tem um... Tem um molejo, né?
5: Teve alguém que falou aqui do riff da guitarra do
2: projeto. Esse riff é legal pra caramba. Ele é pesado e tem um borogodó ao mesmo tempo,
5: tem,
2: né?
5: Tem um borogodó.
2: Tem.
5: O molho. O Paulão de São Carlos falou assim, ó. Essa batalha tá fácil. Iggy Pop na cabeça. Escolheu The Passenger do Iggy Pop. O Barão tá fazendo... O Capital tá fazendo uma versão aí. The Passenger do Iggy Pop. Escolheu o Capital, então, o Paulão de São Carlos. O Mauri Oliveira, que é jornalista, ele assinou. Ele falou: olá, Renata, como vai você? Aqui, ó, mandou errado.
2: Que loucura.
5: Eu tô com o Bruno. Barão, Pense e Dança é um petardo. Garantia de pista cheia quando eu discotecava. Olha o DJ Yuri Teixeira da Vila Prudente.
2: Boa, garoto.
5: Aqui, ó, mais alguém escolheu o Barão Vermelho. Quem foi? O Punk Tatu. Punk Tatu falou: vamos de Barão. Mais uma chamada de leve pra dar uma instigada. Se liga, Capital.
6: Para!
5: Banda 1, Capital Inicial. Banda 2, Barão Vermelho.
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5: 998874343. Manda mensagem, tá concorrendo a camiseta bonita da Kiss. Ó quem chegou. Vai.

0: Echo and the Bunnymen na Kiss fazendo Rescue. 11:57 está definida. A Batalha do Rock, a segunda do dia, está definida. Batalha sugerida pelo Mike lá do ABC. Sugeriu uma batalha entre Capital Inicial e Barão Vermelho. 11:58. O Paulo Rogério falou o seguinte: meu voto é no Capital. O Jefferson votou no Barão Vermelho. Bom dia, Babu, não tem nem o que pensar. Pense e dance na cabeça. Ligiane Grangeiro votou no Barão Vermelho. A vencedora da segunda batalha do dia, e já volto pra falar quem levou a camiseta bonita da rádio.
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1: Ó, seguinte, Emerson Correia levou a camiseta da rádio 5 dias úteis, Emerson. Passa aqui na Avenida Paulista número 2200, 15º andar e pega a sua camiseta. Amanhã tem mais Batalha do Rock a partir das 11 horas da manhã. Vambora, Bruno.
2: Digo bora.
1: Vambora então que vai começar.
2: Chamou de Bruno?
1: Bruno.
3: Eu gosto de assim, né?
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4: Vai, Brasil!
5: Eita! Hoje, cara, eu vou te falar uma coisa, hein? É. Bom, primeiramente, né? Boa tarde, né, todo mundo. Sou Bruno Suter, começando mais um Bem Que Se Quis. São Paulo está vazia, Babu.
4: Tá, né? Eu vim hoje de trem, de metrô, até sentado.
5: Impressionante. Deu... E como eu vou assistir o jogo com a Thalita, lá com os parentes, falei, vou ter que vir de carro, né? E aí eu pensei, cara, eu vou pegar aquele trânsito, né?
4: Nada.
5: Cara, está um trânsito de feriado.
4: Parece domingo hoje, né?
5: Cara, é impressionante, parece domingo.
4: Só espero que todo mundo não vá embora agora junto com a gente, né? Porque senão vai ficar...
5: Não, eu acho que acabou se tornando, de uma certa forma, feriado. Informalmente, um ponto facultativo.
4: Pois é, ontem eu vi até os caras na televisão incentivando. Amanhã, se tiver trabalho, não vai, hein?
5: Olha isso. Mas como a nossa função, né, como trabalhadores é entreter, é praticamente, o nosso trabalho é um trabalho parecido com serviços públicos, sim, né? Tipo policiais, bombeiros, nós não podemos não estar aqui.
4: Pois é.
5: Né? Porque o rádio é um serviço...
4: Não para.
5: Que não para.
4: Exato.
5: Né? Não tem feriado, não tem nada. Então, estamos aqui, pra gente é um prazer poder, ainda mais poder vir com o trânsito bom.
4: Ainda bem, né?
5: Nossa, que maravilha.
4: E tem que falar o seguinte, Bruno veio uniformizado com aquela...
5: Eu vim.
4: Aquela roupa do abrigo da seleção.
5: Vim com o abrigo da seleção. Tô nervoso.
4: Ai, hoje...
5: Ai, meu Deus do céu. Então, a gente preparou, daqui a pouco tem a escolinha do rock, a criançada pede música aqui, 11 998874343. E hoje o momento Rave Metal é especial.
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5: Hoje o momento Rave Metal é para dar aquela energia para a nossa seleção brasileira de futebol com músicas de Rave Metal falando do Brasil. A gente começa simplesmente com ele, que é o pai do metal extremo mundial, que é nosso querido Max Cavaleira, com o Soulfly fazendo uma versão maravilhosa do Jorge Ben Jor, que na época era Jorge Ben, de Uma Para Uma, se liga.

Que é isso? O momento Heavy Metal Especial Brasil. Que beleza. A gente começou com o Soulfly fazendo uma para uma, versão maravilhosa. É. É, e agora a gente tocou o Offspring fazendo Come to Brazil, que tem até o gritinho característico da nosso, torcida, né, cara? Nossa. Que sensacional. Muito legal essa música. É, daqui a pouco tem a Escolinha do Rock. A criançada pede música aqui. 11 99887 4343. Pra dar sorte pro Brasil, a gente fecha o momento Heavy Metal com o Angra fazendo Holy Land.

0: Maravilhoso, cara. Isso é o puro suco do metal nacional, cara. Angra, melhor disco do Angra, disparado. Pensem o que quiser, na minha opinião, melhor disco do Angra, Holy Land. Disco que evidencia bastante a nossa cultura. Nosso saudosíssimo André Matos, capitaneando esse disco incrível. É, esse foi o nosso momento Rave Metal para dar boa sorte para nossa seleção brasileira. No próximo bloco tem a Escolinha do Rock.
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4: Vai, Brasil! Estamos de volta com o Bem Que Se Quis e tá na hora da Escolinha do Rock.
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4: Ah, criançada, vamos começar bem a semana com os seus pedidos.
5: Oi, eu sou o Gabriel, sou de São Bernardo, 7 anos, e eu quero ouvir o Let Me Hear You Scream do Ozzy Osbourne.
4: Nossa, mandou muito bem.

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1: E aí, Bruno Suter?
2: Fala.
1: Eu sou o Luquinhas aqui de São Paulo. Oi, e eu tenho um I Can't Get No, do Rolling Stones.
2: Perceba que ele falou o nome correto, ele não falou Satisfaction, falou I Can't Get No.

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1: Próximo aluno na sala de aula.
2: Vamos ver.
3: Oi, Bruno. Meu nome é Heitor Vinícius, tenho 10 anos, moro em São Paulo, capital. Eu quero ouvir Ramones, Pet Sematary.
2: Boa.
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1: Olha aqui, hein? Vamos lá.
2: Oi, eu sou a Milena. Eu moro em Curitiba, tenho 9 anos. Eu queria pedir a música Angry Again, do Megadeth.
1: Olha.
2: Não deixa o rock sair de você.
1: Que pesadinho.

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1: Essa foi nossa Escolinha do Rock de hoje, ó. Daqui a pouco a gente volta com mais Happy Birthday to Rock e vai, Brasil!
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5: Estamos de volta com o Bem Que Se Quis. Ó, só falo uma coisa.
6: Muito bom.
5: Vai, Brasil. De novo.
6: Vai. Demais, daqui a pouco.
5: Vai, Brasil. Boa ideia, Babu. Boa ideia, gostei disso aí. Que é agora?
6: Happy birthday, Chula. Esqueci da vinheta também.
5: Ai.
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6: Happy birthday.
5: Aê! Vai, Brasil! O que a gente comemora hoje, Brasil?
6: Ian Pace, 1948, nascia.
5: Olha, aniversário do Ian Pace, cara.
6: É.
5: Que maravilhoso. Baterista do Deep Purple. Único membro original do Deep Purple até hoje.
6: E também sabe quem nasceu nesse mesmo dia? Só que em 1965, Dado Villa-Lobos.
5: Olha, que bacana, rapaz.
6: Amigo de Danny Honey,
5: guitarrista icônico, né?
6: E quem lançava... vai falar mais?
5: Não, eu só ia falar que é do Legião Urbana.
6: Da Legião. E nesse mesmo dia, em 2018, quem lançava disco, Bruno? Uma de suas bandas prediletas novas.
5: Isso.
6: Night Flight Orchestra lançava Sometimes the World Ain't Enough.
5: Pô, que legal, cara. Então vamos homenagear todo mundo. A gente começa com o Deep Purple, homenageando o Ian Pace com o Lay Down, Stay Down, que tem umas viradas de bateria maravilhosas. Depois a gente vai com a música 16, né, do Legião Urbana, que tem umas guitarradas boas do Villa-Lobos. E depois a gente toca Lovers in the Rain, do disco do Night Flight Orchestra.

0: com Lovers in the Rain, a gente fecha. A gente tem que ir embora aqui, já estouramos muito o programa. Daqui a pouco, Dani Hani. Dani Hani vai assistir o jogo, Dani?
1: Eu vou estar aqui,
0: né? Duas coisas ao mesmo tempo, né?
2: Vai narrar o jogo.
0: Vai narrar o jogo. Cruza a faixa final. Ah, não, isso é corrida de cavalo.
2: Uma cabeça.
1: Eu tenho certeza que os ouvintes vão estar comigo. Sempre tem alguém, né?
0: Pronto, lógico, sempre.
1: Nunca me deixam sozinha.
0: É isso aí, Dani Hani. Bom programa, boa sorte para todos nós. Vai, Brasil. Vamos, e daqui a pouco começa a Dani Hani e é pra acabar aqui, ó. É, ó, só vai. Isso aqui, ó.
1: Vai,
0: ó,
1: vai.
0: Ó, vai lá, vai, hein?
2: Vai.
0: Toca aí, ô cara.
2: Vai.
1: Vai. Vai.
3: Brasil!
2: Aê!
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6: Agora foi! Salve, nação roqueira! Ótima segunda, ótima semana pra você que tá ouvindo a gente em casa, no carro, muita gente indo pro jogo, você que tá no trabalho, que nem eu, você que tá almoçando, você que tá no home office, seja muito bem-vindo, seja muito bem-vinda, vai, Brasil! Eu sou Dani Mel, pros íntimos Dani Honey, tá começando o nosso Conexão Rock, eu conectada com vocês, vocês conectados comigo, e só vamos, gente, histórias, curiosidades, claro, só participação pelo nosso WhatsApp 11998874343. Vocês são muito fofos, né? Eu falei, não me deixem sozinho, ó, Marcelo de Cutia, Dani Honey, não vou te abandonar. Tô falando, meus ouvintes da Kiss, outro patamar, né? Tem outra mensagem aqui. Oi, Dani, tô na labuta também até as 18. Amarildo de Jacareí tá aqui também. Estamos por aqui, Dani Honey. Quem mais tá aqui? É, o Anderson Duque da Vila Formosa tá aqui. E o que eu quero saber de vocês, gente, é o seguinte: vamos ver até que horas a gente leva essa enquete. Onde é que você vai ver o jogo logo mais às 2 da tarde, Brasil and Japão? Você conseguiu dispensa do trabalho? Você tá com a família, com os amigos, com as crianças? Tá no bar? Eu tô aqui no ar até as 3 da tarde, vamos juntos. Você vai ter folga? Vai trabalhar meio período? Ou você não tá nem aí pra Copa do Mundo? 11 9 9 8 8 7 4 3 4 3. Tô esperando.

0: deixar o rock sair de você, do seu corpo, da sua alma, de tudo, você tá na Kiss FM. A gente já viu Foo Fighters com Breakout. Teve também Police com Message in a Bottle. Agora 1h14. Você que tá indo pro jogo, quero saber o seguinte, gente, enquete do dia seguinte. Aonde é que você vai ver o jogo do Brasil logo mais? Você já tá lá com seus amigos, você tá na sua empresa trabalhando, você conseguiu dispensa do trabalho, você tá com a família, com os amigos, você tá no bar. Eu tô aqui, firme e forte. Ai, gente, vocês são muito fofos. Eu perguntei assim, será que vai ter alguém comigo? Gente, vocês são... O que chegou de mensagem aqui? Nosso WhatsApp, 11998874343. Ricardo da Lasta, de Palmas, Paraná. Ele falou, Dani, tô nem aí pra jogo. Quero é rock. Aí sim. Dani, não te largamos, não. Eduardo Bezerra, de Sorocaba, tá aqui também. Beijo pra você. Oi, Dani, boa tarde. Tudo bem? Andressa, de São Bernardo. Tô na academia aqui te ouvindo. Não ligo pro jogo, então prefiro cuidar do corpite. Tô falando, gente. Tem um monte de gente que... Mas aí na hora, né? Na hora a gente sempre assiste, assim. Eu vim com uma camiseta super vintage que eu tenho da Kiss, que a frequência ainda era 102.1. Vocês lembram disso? Ó o Marquinhos Gang, do Churrasco Moto Grupo. Tô com você, Dani. Bom programa. Beijo, querido. Obrigado. Só vamos. Dani, sua linda. Jamais irei te abandonar. Vou ver o jogo em casa mesmo. De quem é esse? É do Nick Spett, não dá nem pra ler que tá meio riscado, de alguém acho que de Curitiba, Paraná. Beijo, obrigada, só vamos, gente. Olha, Dani, estamos eu, minha esposa Karine, meu filho Felipe, todos dispensados do trabalho, indo pro churras do amigo. É o Paulo Dib da Moca, não deixe o rock sair de você. Beijos pra você, bom jogo. O Dani Ximenes, Dani, meus últimos dois dias de férias, vou ver o jogo aqui em casa, ouvindo você até as 15. Aí sim, só vamos, gente. Deixa eu ver se tem áudio aqui, acho que tem, de quem é? Deixa eu ver.
1: Bom dia, Dani, sua linda.
0: Oi.
1: Sua linda.
0: Oi.
1: Eu ligo pra Copa, sim. Desesperado aqui, ó, no guicho pra chegar em casa e assistir o jogo.
0: Vamos, vamos.
1: Mas até as 12 eu fico com você.
0: Tá, obrigada.
1: Aí depois, só amanhã.
0: Depois.
1: Beijo, sua linda. Não deixe o rock sair de você, Kiss FM.
0: Valeu.

0: nunca jamais a gente ouviu Van Halen ou Van Halen, Why Can't This Be Love? Você tá na Kiss FM. Muitas mensagens chegando aqui, ó. A Karina de Florianópolis tá curtindo em casa esse pré-jogo, mandou uma foto de um churras. Que delícia, pra quem não almoçou tá ótimo. Beijo, Karina, obrigada pela mensagem. Ó, Luciane Braga, do Curuvi, São Paulo. Dani, tamo junto, empreendedora não para. Eu só acompanho pra antecipar o barulho, fico de olho na minha cachorrinha, que fica muito assustada. Boa, Lu. Tá em casa trabalhando. Beijo pra você. Obrigada pela mensagem. Temos aqui um áudio, vamos ver antes do break.
1: Boa tarde, Dani Rani. É Moacir Helma de Cotia, junto com a Letícia aqui. É, minha filha. A gente pretende assistir em casa. Eu fui buscar ela na escola, mas pra andar 7 km aqui em Cotia, na Raposa, eu gastei uma hora.
0: Ui!
2: A gente vai assistir em casa se a gente chegar em casa.
1: Senão nós vamos continuar escutando você aqui, Rani, Dani. Um abraço, nação roqueira. Vai, Brasil!
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A gente ouviu Oingo Boingo com Stay. Antes teve Intibus com Wish You Were Here. Agora 1h32. Você que tá indo pro jogo, você que tá no carro. Gente, dirige com calma. Calma, vai dar tempo, vai dar certo. Enquete do dia. Aonde que você vai ver o jogo logo mais às 2 da tarde? Você conseguiu dispensa do trabalho? Tá com a família, com os amigos? Tá indo pro bar? Eu tô aqui até às 3 e tô muito feliz que tem uma galera aqui comigo. Olha, Dani, tudo bem? Ainda bem que vocês continuam transmitindo o melhor rock durante o jogo. Não gosto de futebol, não assisti nenhum jogo do Brasil e nesse vou estar ouvindo vocês por aqui. Olha, o Eduardo Landívar de Brasília. Beijo, Eduardo, tamo junto. Só vem a Rose Stival, da Vila Prudente, falou: Dani, boa tarde, gata, vamos ver em casa. Mandou uma foto, gente, com vários petiscos aqui, amendoim, ovinho. Que é isso? Aperol? Coisa boa. Beijo, Rose, bom jogo. Que mais? Dani, prefiro ouvir a rádio do que assistir o jogo. Olha, Gustavo Andradas, de Minas Gerais. Beijo, Gustavo. Beijo pra todo mundo de Minas Gerais, sintonizado na Kiss FM. O Joexon liga muito pro jogo, ele falou: ansioso, vai dar certo, vai ser Brasil 4-1, tô no trânsito indo pra casa pra assistir o jogo, depois volto pras atividades porque a empresa não liberou 100%, não deixe o rock sair de você. Será que a gente consegue retomar depois o jogo, se ganhar? Olha só, tem outra mensagem aqui: Dani, tô tentando chegar em casa, enquanto isso tamo junto, da Ana Ri. Beijo pra você, Ana, já eu leio mais mensagens aqui da nossa enquete. Tô muito feliz que vocês estão aí, viu, gente? Eu achei que eu ia ficar completamente sozinha, abandonada aqui. Ó, já eu coloco mais mensagens no ar, porque, gente, eu não sei se vocês sabem, ontem, dia 28 de junho, nosso Raulzito, Raul Santos Seixas, faria 81 anos. Raul nasceu em Salvador no dia 28 de junho de 45. Nosso maluco, beleza, conquistou gerações. Ele nos deixou em agosto de 89, mas continua vivíssimo nas suas canções e também nos nossos corações. Portanto, nada mais justo do que a gente tocar Raul Seixas. A gente vai ouvir um hino, uma canção de 74 do álbum Guita, parceria do Raul e do Paulo Coelho. É um Viva a Liberdade, a Anarquia. Foi o maior hino da contracultura no Brasil. E essa música, gente, ficou ainda mais emblemática porque, para a surpresa e delírio do público brasileiro, ninguém mais, ninguém menos do que Bruce Springsteen, The Boss, abriu o show dele no Rock in Rio em 2013 e também em São Paulo, no Espaço das Américas, dizendo: obrigado, Raul Seixas! E cantando, ele cantou essa música em português, gente. Vocês lembram disso? Acabou o quê? Consagrando internacionalmente a genialidade do Raul através da homenagem de um astro do calibre do Bruce Springsteen. E você sabia que essa época, na verdade, na época que ela foi lançada, ela incomodou bastante a censura, porque eles acharam a letra subversiva, com o pé no misticismo, no ocultismo. Eles chegaram a prender o Raul Seixas e o Paulo Coelho para saber quem eram as pessoas dessa tal sociedade alternativa, achando que era um lugar onde eles iriam formar novos guerrilheiros, gente. Vocês acreditam? Onde eu se ouviu falar? Faça o que tu queres, há de ser tudo da lei. Posso falar? Viva Raul, sempre! E viva a sociedade alternativa!

0: 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A gente ouviu Ramones com Blitzkrieg Bop, Hey Ho Brasil, Let's Go. Antes teve Raulzito com Sociedade Alternativa. Gente, eu contei pra vocês, né, do Bruce Springsteen cantando essa música em 2013 e acabei de postar nos meus stories um trecho antológico. Ele falando obrigada, Raul Seixas, ele cantando Viva Sociedade Alternativa. Se você quiser ir ver, é muito incrível. Arroba DaniMelW, vai lá ver que você vai gostar. Já já eu volto com mais. E vai, Brasil!
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0: 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A gente ouviu Three Doors Down, When I'm Gone. Antes teve Nirvana, Smells Like Teen Spirit. Faltando 6 pras 2. Daqui a pouquinho começa o jogo Brasil e Japan. E aqui na Kiss a gente continua. Nosso bom e velho rock and roll, firme e forte. Eu sei que tem muita gente que vai assistir o jogo com as imagens na TV, mas ouvindo a gente, estamos aqui, firme e forte. Muito obrigada pela companhia de todos vocês. Nossa enquete do dia, sim, gente, tem enquete porque tem uma galera ouvindo aqui, isso que me deixa muito feliz. Perguntei, onde que você vai ver o jogo hoje? Você vai ver o jogo? Conseguiu dispensa do trabalho? Tá com a família, com os amigos, tá indo pro bar? No seu trabalho você teve dispensa? Olha aqui, ó. Dani, tô em Curitiba, muita chuva, vou ver o jogo em casa, não deixe o rock sair de você, nunca jamais. Sandro Roberto de Curitiba, beijão pra você, Sandro, e pra toda a galera de Curitiba ouvindo a gente em 93.3. Dani, boa tarde, contador não tem folga, vou trabalhar o dia todo, ainda bem que tem você e a Kiss pra me fazer em companhia. É, não deixa o rock sair de você, ele mandou uma foto, Giovanni de Mogi Mirim, São Paulo. Beijo, Giovanni, tamo junto, é nóis, só vamos. Uma galera que viva o eterno maluco, beleza, Maria do Carmo falou aqui. Dani, boa tarde, tô trabalhando. É, não, Dani, tô aqui ouvindo você e talvez eu ligue a TV pra ver esses jogadores, com S, com vários cifrões. Minha jornada por hoje acabou, Raul Vive, o Ivanildo Silva, da Freguesia do Ó. Beijo pra você, Ivanildo, obrigada pela mensagem. A Elaine falou, Dani, eu não vou assistir o jogo, pois odeio futebol, então ficarei em companhia da Kiss FM, mas o lado bom foi sair cedo do trabalho, assim consigo ouvir o seu programa, que fofa. A Elaine Fernandes do Brás, beijo pra você, Elaine, querida, obrigada pela mensagem. Dani, não deixa minha rádio pra ver futebol, não. A Kiss vai salvar na hora do jogo. Aqui é Fabrícia, da Praia Grande, São Paulo. Viva o rock, não deixe o rock sair de você. Beijo, Fabrícia, tamo junto. Tô indo pra casa pra ver com meu amor, Cristina Valentim. É o Marcos, da Parada Inglesa. Beijo pra vocês, bom jogo. Temos áudios aqui, vocês acham que não? Aí, vamos ver que tem uma galera mandando áudio.
1: Dani!
0: Oi!
1: Boa tarde, tudo bem?
0: Tudo!
1: Daniel Justo, de São Bernardo. Nós vamos assistir o jogo,
0: tá,
1: comendo uma porçãozinha, uma cervejinha gelada, com a narração da Kiss FM.
0: Oi, que responsa.
1: Nada de narrador, modinha. O som é de vocês. Capricha. Abraço.
0: Boa responsa, beijo.
2: Oi, Dani. Boa tarde, sua linda.
0: Oi.
2: Então, hoje eu trabalhei de casa até o meio-dia. E agora eu tô me arrumando pra ir pra aula de pole dance, que é às 2 da tarde, o horário do jogo. Eu não vou assistir o jogo, mas com certeza vou continuar ouvindo aqui.
0: Oi.
2: Beijo, Natália aqui da Vila Mariana.
0: Boa pole dance!

0: O Luiz de Curitiba detesta esse negócio de jogo. Tô ouvindo a Kiss FM, Luiz de Curitiba. Beijo, Luiz. Beijo pra toda a galera de Curitiba ligada na Kiss. Dani, tô em casa numa ressaca danada e tô fazendo uma sopa. Daqui a pouco vou trabalhar às 15 horas. Não vou ver o jogo. Prefiro ficar na Kiss. Muito grata. É o Marquinho, Marquinhoinho, de Uberaba, Minas Gerais. Já já eu volto com muito mais.
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0: 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A gente ouviu Travis com Sing. Antes teve U2 com Vertigo. Agora 2 horas e 13 minutos. Pra você que tá mais ou menos aí pro futebol, Brasil e Japão. Por enquanto, jogo 0-0. Vou informando vocês, vocês vão me informando e assim seguimos juntos. Muitas mensagens chegando, gente, eu tô falando, cara, vocês são sensacionais. Eu achei que eu ia ficar sozinha, que ninguém ia responder minha enquete. Olha quanta mensagem. Dani, querida, vou ver o jogo atentamente, mas não mudou, porque não aguento a gritaria dos narradores. O som vai ficar pela Kiss FM. Quem que tá falando isso? É o Roland Alex, beijo Roland, obrigada pela mensagem, querido. Dani, nem ligo pra Copa, prefiro ficar ouvindo aqui Kiss FM, é o Sérgio de Mauá, beijo Sérgio. Dani, tô em home office, vou ouvir a Kiss e o jogo ao mesmo tempo, não deixa o rock sair de você. Alexandre Pereira, beijo Ale, obrigada pela mensagem. A Fabiana Correia fala, Dani... ela falou que Raul foi um gênio, ela adorou Raul, tô trabalhando. Quem trabalha por conta própria, trabalha, não dá pra dispensar trabalho e tô ligada na Kiss. Beijo, querida, obrigada pela mensagem. Dani, tô te fazendo companhia, tô trabalhando e ouvindo a rádio. Forte abraço, Rafael Silva de Diadema. Vocês são demais, né, gente? Eu achei que ia ficar aqui sozinha. Muita gente vendo olho no jogo, outro olho na Kiss, né? Cadê aqui? Até perdi aqui onde estava o jogo. Depois eu olho. Ó, mais mensagens daqui chegando. Bom dia, Dani. Detesto esse negócio de jogo. Bora ouvir a Kiss. É o Luiz de Curitiba. Aqui, ó. Dani, nós largamos o Neymar, mas você nunca. Quem falou isso? Que fofo. É o Fabrício. Fabrício Araújo Schneider de Melo. Beijo, Fabrício. Obrigada pela mensagem. Ó, Jussara. Dani, tô ouvindo a rádio, assistindo o jogo no celular and preparando o almoço. Nós mulheres temos a capacidade de fazer várias coisas ao mesmo tempo. Tem aqui áudio de vocês. Vamos ver quem tá falando com a gente. Bora.
1: Oi, Dani, querida. Boa tarde.
0: Oi.
1: Aqui é a Lúcia da Vila Ré.
0: Oi.
1: Também não vou assistir o jogo. Vou continuar curtindo rock junto com você. Uhul! Não deixe o rock sair de você. Beijão, minha linda.
0: Beijo!
2: Salve, salve, Dani Rani. Beleza?
0: Oi.
2: Eu sou Rodrigo Batista, operador de trem do metrô da linha 1 Azul.
0: Uhum.
2: E consegui ir embora pra casa.
0: Oi.
2: Mas é porque eu sou do turno da manhã, viu?
0: Tá.
2: Porque se eu fosse do turno da tarde, ia estar trabalhando, levando a galera pra lá e pra cá, quem tá pegando o metrô. E se o Brasil fizesse gol, eu abri o microfone pra falar que foi gol do Brasil.
0: Ai, gente.
2: É assim que é o rolê. A galera da tarde aí, meus colegas da tarde, vai fazer isso hoje. Beleza?
0: Ai, que legal.
2: Vamos ver se o Brasil vai ganhar hoje, né, Dani?
0: Vamos ver.
2: Beleza, beleza, Dani. Valeu, Kiss FM, 25 anos, nunca deixando o rock sair da gente.
0: Enquanto isso, a gente ouve rock and roll.

0: Não deixe o rock sair de você, nunca, jamais. Você tá na Kiss FM, a gente ouviu Outfield com Your Love. Mas tem cada mensagem aqui, ó. A Mara falou assim, só música boa de propósito, né, Dani? Pra gente não conseguir desligar o rádio da Kiss. É, não, não é, na verdade. Aqui tem música boa sempre, Mara. Beijão pra você. Dani, boa tarde. Melhor lavar o banheiro e ouvir a Kiss com você, o Thiago de Bauru. Ó, mandou uma foto do balde com todos os apetrechos de lavar o banheiro. Putz, lavar o banheiro, fazer faxina ouvindo rock and roll, melhor coisa não há, que você limpa a casa e limpa a cabeça também. Boa faxina, Thiago. E a gente fica com um ouvido aqui no jogo, né? Dani, tô com você, trabalhando e ouvido a Kiss. E o que tá acontecendo em campo? Você não tá sozinha. Olha que fofa, Sabrina Taróloga, a intuitiva. Beijo, Sabrina. Obrigada pela mensagem. Oi, Dani Gata. Você acha que eu vou te deixar só pra ver o jogo da seleção? Tô fechado contigo. Eba, o Herbert da Casa Verde. Tamo junto, Herbert. Obrigada pela mensagem. Já, já tem mais, gente. Já volto. Pera aí.
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10: Interrompemos a programação para dizer que tá tendo uma pausa para hidratação, gente. Fala sério, o que, que é essa pausa para hidratação no meio do jogo, tá? Voltamos à nossa programação normal.

0: 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A gente ouviu Social Distortion com Bad Luck. Teve também The Verve com Lucky Man. Às 2 horas e 34 minutos, Samuel Canali está aqui nos estúdios para informar o quê?
1: Japão 1, Brasil 0.
0: Tá
1: até
0: bom?
1: O momento.
0: Tá bom pra
1: tá
0: você?
1: Bom?
0: Tá bom pra você?
1: Diga até uma vinheta, né? Notícias óbvias.
0: Interrompemos a programação para dizer que foi gol do Japão. Mas aqui, ó, os ouvintes, como eles fazem o programa comigo, olha, Dani, tá 1-0 pro Japão. Quem falou isso? Luiz Fernando, de Cutia. Aí alguém aqui também falou a pausa pra hidratação. Dani, a Copa tem um dos segundos mais valiosos da TV Mundial. A pausa pra hidratação também tem os longos acréscimos. Então, tudo é negócio. Mas seguimos ouvindo aqui sempre. Educados Longo, de Rio Preto, São Paulo. Beijo pra você, Carlos, obrigada pela mensagem. Aqui tem tanto, olha aqui, ó. Boa tarde, Dani, estou arrumando as unhas dos pés e ouvindo aqui, beijos. Tá bom, Samuca?
1: Sara. Tá bom,
0: os ouvintes
1: tá bom.
0: São sensacionais, né? Nós homens também conseguimos fazer aí 3 coisas ao mesmo tempo: ouvir aqui, ver o jogo e beber cerveja. Tá bom também. De quem é? É do Fabrício. Ó, Samuquinha, coincidiu que foi jogo do Japão, né?
1: Dani, que momento, hein?
0: Eu tinha te pedido essa música, eu não sabia que isso ia acontecer, né?
1: Você quer continuar com isso?
0: Quero.
1: Tá bom.
0: Eu quero.
1: Tá bom.
0: É porque você sabe que eu amo o Japão também, né? Eu tô torcendo pro Brasil, mas o Japão tá no meu coração muito, né?
1: É um país maravilhoso.
0: Maravilhoso. Eu já fui lá 2 vezes. É outro patamar o Japão. Eles são sensacionais, assim. Eles torcem muito por nós brasileiros. O Zico fez muito também pelo futebol lá no Japão, né? Você sabe disso.
1: Sim, sim.
0: Mas então, a gente vai ouvir uma música lançada pelo Alphaville em 84. Alphaville. Você não sabe a história, né? Então vou te falar. O vocalista e compositor, o Marion Gold, vocalista da banda, ele escreveu essa música enquanto ele caminhava pro dentista. Até aí tudo bem, né? Na época ele morava em Berlim Ocidental, em condições muito difíceis, e ele convivia com amigos que eram muito viciados em drogas. A música, se você prestar atenção na letra, ela foca num casal que tenta se amar e imaginar uma vida melhor, livre desse ambiente de tráfico de drogas, tal, mas que nunca consegue escapar dessa realidade. Essa frase, Big in Japan, que significa grande no Japão, era uma expressão irônica usada na indústria musical para quando uma banda de pop ou de rock falhava ou não fazia sucesso no seu próprio país, no Ocidente, falava-se de um jeito irônico que eles eram famosos no Japão.
1: Olha, legal.
0: You're big in Japan. E aí na música essa expressão funciona como um refúgio ou uma ilusão. Tipo, o casal sonha com um lugar distante e ideal, onde as coisas são mais fáceis e aí não tem problema. Então o refrão repete sempre a ideia de que as coisas são fáceis quando você é grande no Japão. Quando você é Big in Japan. E aí ela foi lançada como single de estreia da banda, faz parte do álbum Forever Young, que todo mundo conhece essa música. Só que a música fez um sucesso imediato, contrariando a própria piada da expressão, que você vai ser grande no Japão. Eles ficaram grandes, a música virou um hit gigante na Alemanha, na Europa, no mundo todo e no Japão.
1: Olha só.
0: Tá bom pra você?
1: Que cultura, hein?
0: Gostou?
1: Gostei demais.
0: Então vamos ouvir.
1: Que timing pra você tocar essa música, hein?
0: Não é? Dá licença, meu. Cola na minha que você se dá bem.

0: Você nunca jamais, você tá na Kiss FM. A gente ouviu Alphaville com Big in Japan. Gente, eu pedi pra tocar essa música ontem, uma homenagem ao Japão. Não sabia que ia ser 1-0 bem nessa hora, tá? Mas enfim, seguimos aqui, ó. Muitas mensagens chegando. O Hugo de Nova Iguaçu falou: Dani, não sou muito fã de futebol, mas costumava assistir a Copa do Mundo. Depois do fiasco de 7-1 da Alemanha no Brasil, eu desisti. Agora prefiro ficar mexendo no meu carro velho ouvindo a Kiss. Mandou uma foto. Olha, Samuca, que carro é esse que eu não tenho ideia? Carrão, ó. Caranga. Beijo pra você, Hugo. Obrigada pela mensagem. Aí, ó. Fala, Dani. Dali Naruto. Que vem o mais gols do Japinha. Para, gente. É do Senechal, de São Sebastião, do Paraíso. É, Dani, futebol que nada. Tô na rua fazendo entrega delivery. Kiss, não deixe o Rock Set. É uma Murilo Salles de Diadema. Beijo, obrigada pela mensagem, Murilo. Bom trabalho pra você. Olha só, quem mais tá aqui? Eu vou botar um áudio que chegou agora. Eu não aguento vocês, juro.
1: Boa tarde, Dani. Boa tarde, galera da Kiss. 1-0 Japão. Tô torcendo pra 2-0 pro Japão.
0: Para!
1: Feliz somos nós que estamos escutando a Kiss.
0: É.
1: A gente assistiu esse jogo. Kiss, não deixa o Rock sair de você.
0: Nunca!
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0: 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Rock na alma, rock na cabeça sempre. A gente ouviu Aerosmith, Walk This Way. Antes teve Hole com Celebrity Skin. Agora faltam 8 para as 3. Acabou o primeiro tempo do jogo. O Japão está ganhando por 1-0 do Brasil. Obrigado por todos vocês que estão mandando mensagem aqui. Ó, fim do primeiro tempo. Vamos tentar organizar as coisas aqui. De quem é? Do Anderson. Anderson Grotti. Beijo, Anderson. Obrigada pela mensagem. Muitas mensagens chegando aqui. Olha, Maria Rita de Hortolândia. Danny Honey, eu tô curtindo aqui com fones de ouvido e lavando o carro. Deixei de sofrer na Copa em 82. Lá sim tinha o melhor time do Brasil e do mundo. Entendi que o que vale é o dinheiro, é a money. A seleção de 82 era aquela que tinha o Zico, o Toninho Cerezo, o Sócrates. Aquele time era muito bom, né? É isso, né, gente? Eu tô louca. Beijo, Maria Rita, obrigada pela mensagem. O Eduardo de Guarapava também tá curtindo o programa e fazendo aplicativo. Futebol não é minha praia, então eu vou ganhar dinheiro, tá certo? Beijo pra você, obrigada pela mensagem. Boa tarde, Dani, programação sensacional do Carlos Barbosa de Santo André. Beijo, Carlos, obrigada pela mensagem. Olha o Eduardo Bruca de Guarulhos, tô vendo o jogo e ouvindo a Kiss. Mandou até uma foto, olha... A televisão embaixo, radinho de antena, pilha, que legal. Beijo, Du, obrigada pela mensagem. Muitas mensagens chegando aqui. Quem mais tá falando com a... Peraí, gente, peraí, que aqui chega muita coisa, eu me perco aqui. Temos áudios, né? Eu vou colocar os áudios de vocês, gente. Olha, ó, vou... vocês são mais loucos que eu, peraí, ó.
1: Dani Mel, boa tarde, Gervásio do aplicativo. Minha querida, eu ouvi 1-0 pro Japa? Não acredito, eu tô no trânsito agora. Oh, que maravilha, oh, que delícia. Saiu a gatada, você entendeu? É 1-0.
2: Meu Deus. Fala, Dani, boa tarde. Aqui é o Alex, motorista de aplicativo aqui em Aracaju, Sergipe.
0: Oi.
2: Vou curtir aqui, cara. Vou curtir aqui.
0: Obrigada.
2: Agora no segundo tempo, eu paro e vou assistir com a minha rapaziada. Mas até então, é rock and roll na veia.
0: Eba!
2: Deixa o rock sair de você nunca, jamais.
0: Agora eu vou botar uma mensagem especial aqui de alguém, presta atenção.
3: Oi, Dani Rani, aqui é Paulo César. Agradeço vocês por estarem aí fazendo essa programação excelente que vocês fazem. E só tenho a agradecer por toda a equipe da Kiss e toda a galera que ajuda a fazer essa programação. E eu não ligo para futebol. Estou aqui internado, estou de boa, graças ao bom Deus, estou sendo bem cuidado aqui na Santa Casa de Santos. E... como sempre, ligado na Kiss FM. Deus abençoe a todos vocês pela excelente programação e pela companhia que me fazem. Não deixe o rock sair da gente, jamais. Forte abraço a todos.
0: Essa mensagem é do Paulo César, de São Vicente. Melhoras, Paulo, muito obrigada pela sintonia, pela companhia. Um beijão para você e para todo mundo aí do hospital, fechou?

0: 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A gente ouviu Arctic Monkeys com Fluorescent. De novo, Fluorescent Adolescent. Adolescente fosforescente. Gente, não dá tempo de mais nada. Esse foi o Conexão Rock de hoje. Mas muito obrigada pela sintonia, pela companhia, por tantas mensagens. Eu falei, será que vai ter alguém aí do outro lado? Vocês estão muito aí do outro lado, sempre. Isso é o mais especial de tudo. Vocês se superam a cada dia. Obrigada por tantas mensagens. Se você quiser trocar uma ideia no Insta, o meu Insta, arroba DaniMelW, Insta da Kiss, arroba KissFM 92.5, que eu vou falar, vai Brasil, né? Samuca, reage Brasil, não?
1: Bora!
0: Vamos virar, gente, pelo amor de Deus. Eu amo o Japão, mas eu tô torcendo pro Brasil. Ó, agora tem Rockcast com o Samuquinha e com o Walter Hitch. E é isso, beijo, fui e vai Brasil. Até amanhã. É juízo, mas não muito. Respeito sempre, né? Tá bom pra você? Tchau!
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3: Muito bem, agora 3-3, Samuel Canali, muito boa tarde, 1-0 para o Japão, Paquetá sentiu.
4: Boa tarde, Richão, boa tarde para você que tá aí com o coração aflito, acompanhando a seleção e acompanhando a Kiss FM também. Só porque a gente entrou no ar, o Brasil vai virar, Richão, escreve o que eu tô falando.
3: Tenho certeza, esse gol que o Japão fez, quem fez foi aqui o Takano.
4: Foi.
3: Aqui o Takano fez, ele subiu na área, quem é que sobe?
4: Aqui o artilheiro.
3: Subiu aqui o Takano, ele com aquela altura que ele tem, cabeceou, foi gol.
4: Artilheiro. É. Vou fazer o seguinte, Tião, ó, quem participar do programa hoje concorre a um kit da Kiss FM e também uma camiseta, só mandar nome completo, RG e já era. Vamos que vamos.
3: Boa.

0: Esse foi o Oasis aqui no Rockcast. Antes curtimos Hudugurus, Come Anytime, The Cult, Firewoman, abrindo o programa de hoje. Richão, hora do seu baú, hein?
1: Exatamente. O que, que a gente vai fazer? União de talentos. A gente vai pegar aqui membros do Journey e membros de uma banda chamada The Babies. O Babies quase não teve muito sucesso aqui no Brasil, mas aí, ó, veja só quem que está na parada aí. Você sabe muito melhor do que eu, que você manja mais de Journey do que eu.
0: Uhum.
1: Tá o Célio Silva, tá o Viola. Quem mais que tá? Olha, quem é que sobe?
0: Ó, oh, gol
1: tá.
0: Do Brasil agora, hein, Richão. Mas...
1: Jonathan Cain, né, que era do Journey, né? Na verdade, ele, salvo engano, ele era do tecladista, né?
0: Isso, Jim Castro Novo também tá na bateria.
1: Baterista.
0: Neil Sean.
1: Neil Sean. E também tá esse Rick Phillips, que na verdade é o baixista. Esse Rick Phillips aí, ele tocou, lembra daquele projeto, o David, o Coverdale Page?
0: Sim.
1: Então ele tocou com eles, tocou com o Ted Nugent e também com o Babies. E é uma tremenda bandaça. E o nome da banda é Bad English. Pode mandar aí?
0: Agora.
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0: Muito bem, agora temos 3 minutinhos para as 4, saiu o segundo gol do Brasil.
1: Aê, Ritinho, eu falei que a gente ia virar assim que o Rockcast entrasse. O Rockcast deu sorte para a seleção, eu avisei, Ritinho, que a gente ia virar.
0: Exatamente, então foi o gol aí do... De quem? Nem sei, não manjo nada de futebol.
1: É, aqui na minha tela não apareceu ainda. Mas o Brasil virou 2-1 pra gente.
0: Olha o gol! Olha o que ele fez!
1: A Dani Mel tá feliz aqui pra caramba também.
0: A Dani Mel tá plantando bananeira. Ela deixou a escada plantando bananeira.
1: Oi, Tião, falando nisso, tem uma galera que tá acompanhando aqui, mesmo com a seleção rolando aí. O Ademilson de São Paulo tá por aqui no nosso WhatsApp. A Juliana Rodrigues Lima também. O Guerrinha do Jardim Vila Formosa. O Jardel de Recife. Tem uma galera que deixa a Kiss FM ligada e a televisão no mudo, né? É o caso também do Ronaldo Ferraz. E o Adriano Ferreira quer a camiseta da rádio também. Só mandar nome completo e RG, que tá valendo uma camiseta da Kiss e um kit também, no 11998874343. Vamos tomar um café pra comemorar, Ritião.
0: É, agora é até a hora da hidratação, né?
1: Pausa pra hidratação e a Dani Mel tá feliz aqui demais.
0: A Dani Mel tá fazendo estrela aí pelos corredores.
1: Tá,
0: aí.
1: Tá. Vai cair aí, hein, Dani? Cuidado.
2: Não, vai. Me dá mais tempo. Brasileiro.
1: Bora lá. Já tem mais. Segura aí, Ritião.
0: Boa.
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0: Sou da Legião Urbana aqui no Rockcast, quase sem querer, pra gente comemorar o aniversário do Dado Villa-Lobos, grande guitarrista, completa 61 anos hoje, Ritião.
1: Boa, show de bola, hein? Agora eu vou falar uma coisa pra você. Bateria, backing vocal e produção é do Phil Collins. Manda aí pra nós aí. 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
7: 4h23, chamou que estamos de volta. Hoje tem aniversário, você vai?
8: Opa, eu vou sim, Ritão. Tem bolinho lá na casa do Colin Hay, vocal do Man at Work. Ele completa 73 anos, bora lá.

0: Muito bem, rolando por aqui, Audio Slave com o Like a Stone, quando temos 4:32, Samuel Canali.
1: Boa. Ritinho, vamos dar uma dica bem legal, ó, presta atenção, você que é ouvinte da Kiss FM e gosta de música boa, começou hoje a venda geral de ingressos pro Best of Blues and Rock, que vai rolar em novembro aqui em São Paulo, no Parque Ibirapuera. A gente já tinha comentado aqui, né, que os destaques são o Ed Vedder, que vai tocar em dois dias do evento, dia 20.
0: Oi, São Paulo!
1: Vai começar o show assim, inclusive, né, Ritinho? Dia 20 e 22 de novembro. E aí tem também o Roger Daltrey, vocalista do The Who, que se apresenta no dia 21. Vai ser demais. Corre lá, compra o teu ingresso. Já começou a vender. Vamos nessa, Ritinho? Eu te levo dessa vez.
0: Ah, tá doido.

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9: De volta aqui no Rockcast, Rockcast na reta final, hein, Ritião? Quase que não sai aqui. Emoção do Brasil classificado, né, Ritião?
10: Exatamente. Agora, Samuca, duas que são assim maravilhosas, em versão acústica. Manda aí pra nós aí, Midnight Oil.
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0: Kiss FM, 25 anos sem deixar o rock sair de vocês. Foi Offspring, pra gente fechar muito bem o programa de hoje. Vamos aos ganhadores. Tava valendo aqui um kit da Kiss FM, esse vai pro Carlos Augusto Fontes. E a camiseta da rádio dessa vez vai pra Maria Alice Viegas. A nossa produção vai entrar em contato com vocês aí, fiquem ligados. Muito obrigado a todo mundo que participou, mesmo com o Jogo do Brasil rolando, vocês marcaram presença aqui no nosso WhatsApp e a gente acabou dando sorte para a seleção, né? Porque a hora que o programa começou, o Japão tava ganhando de 1-0, o Rockcast entrou no ar, o Brasil virou, tá vendo? Eu avisei. Ó, eu sigo por aqui, já vem a sequência do ouvinte, você pode pedir o seu som e o Rockcast tá de volta amanhã às 3, segura aí.
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5: Kiss FM, 25 anos sem deixar o rock sair de você. 5 e 1 agora, começou a sequência de três do ouvinte. Você vai comandar a programação a partir de agora. Você que tá aí feliz com a vitória do Brasil, peça três sons, pode pedir um também. Fique à vontade, esse programa é seu, beleza? Para mandar áudio, 11 99887-4343, fala o seu nome também e o som que você quer ouvir. Se mandar nome RG, você concorre a uma camiseta da Kiss. Bora começar com o Faith No More. É a primeira da sequência do Gustavo Martins. Bora, Gustavão, sobe o som.

0: Esse foi o Simple Minds, fechando muito bem a sequência do Gustavo Martins, que contou também com Strokes, Last Night, e Faith No More, Falling to Pieces. 5:14 agora, que som que você quer ouvir? Você que tá aí todo feliz com a vitória do Brasil, pode mandar 3 sons, ou pode mandar 1 também, aqui pelo nosso WhatsApp, pode mandar áudio, fica à vontade, tá? Aí você manda também nome RG e concorre a uma camiseta da Kiss. Bora lá que dá tempo de mais uma antes do break.
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2: Boa tarde, Samuca. Aqui é o Valdir de São Bernardo do Campo. Eu peço só uma música só do Iron Maiden. Qualquer uma do Iron Maiden pra mim aí. Tá ótimo. Aí, um abraço pra todos vocês aí.

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9: Oi, meu nome é Clara, eu tenho 11 anos e eu quero ouvir It's My Life do Bon Jovi, Aerials do System of a Down e Lola Montes do Volbeat. Não deixe o rock sair de você.

Kiss FM, 25 anos sem deixar o rock sair de você. Esse foi o Volbeat com Lola Montez. Antes curtimos Sistema Fadal e Bon Jovi com It's My Life. Foi a sequência da Clara, de 11 anos. Pediu esses três sons pra gente pelo WhatsApp. Mandou muito bem, parabéns. E você, faça como a Clara. Peça o seu som ou três sons aqui no 11 998 87 4343. Se você mandar, teu nome completo e RG concorre a uma camiseta da rádio. Como eu não vou conseguir tocar todo mundo aqui, deixa eu mandar uns abraços pelo nosso WhatsApp. A Cibele Bim tá na área. Quem mais tá por aqui? Ó, boa tarde, Samuca. Aqui é o Gilberto, indo trabalhar feliz com a vitória do Brasil. Boa, bom trampo pra você aí, Gilberto. Anotei a tua sugestão de sons aqui. Obrigado, viu? O Ronald Honorato Moreira também tá na área. Quem mais tá por aqui? Ó, a Renata Ferraz, ela falou que ficou muito feliz com a vitória do Brasil, que ela ouviu o Rockcast e deixou a TV no mudo. Boa, obrigado. Aí sim, a Kiss deu sorte aí pra galera. Com muito rock and roll e bom futebol também, né? Vamos lá, vamos seguir aqui. Dá tempo de mais uma antes do break. O Edu Lopes, do Morumbi, falou que ele tá no trânsito, mas ele quer ouvir o Aerosmith com Pink. Boa, Edu.

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12: Boa tarde, Samuca. Tô aqui curtindo a Rádio Kiss FM depois da grande vitória da seleção brasileira. Para comemorar, eu quero que toca Ronnie James Dio, Rainbow in the Dark. Não deixe o rock sair de você.

0: Kiss FM, 25 anos sem deixar o rock sair de vocês, foi o Franz Ferdinand. Pra gente fechar muito bem o programa de hoje, pra Marina César Lustro de Santo André, e antes a gente tocou por aqui Green Day pra Karina Santos Camate. E assim a gente fecha a sequência do ouvinte, que tá de volta amanhã às 5 da tarde, logo após o Rockcast. Quem levou a camiseta da rádio dessa vez foi o Theo Benício Meirelles. A nossa produção vai entrar em contato com você aí, beleza? Vem aí, Alternativa Kiss, um abração e até mais.
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2: Oi, oi, uma ótima tarde, quase noite para você ligadinho aqui na Kiss. Vamos com informações do trânsito. Hoje teve jogo do Brasil, a cidade fica bem mais tranquila. Mas atenção, hein? Rodízio valendo normalmente nesta segunda-feira. Veículos com placa final 1 e 2 não podem circular no centro expandido até as 8 horas da noite. E cuidado com a radial. Mais cedo teve ocorrência embaixo do viaduto Dona Matilde e ainda gera lentidão a partir da Praça de Vinolândia. Amador Bueno funcionando melhor. Sentido Itaquera, não precisa adiar o seu caminho. Trânsito fluindo muito bem. 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
4: Agora 6:01, tá na hora de começar mais uma edição do Alternativa, o programa mais rock and roll do rádio brasileiro. Seja muito bem-vindo, muito bem-vinda, um excelente início de noite para você que está conosco aqui na Kiss. Eu sou o Marco Antônio, o Titio, e ao meu lado está ela.
5: Rosângela Alves, boa noite, Titio, boa noite, nação, tudo bem?
4: Eu acho que muita gente está tendo uma ótima noite, um ótimo início de noite, na verdade.
5: Porque... O meu abraço hoje, meu beijo vai pro Aquil Tacano. Nós não podemos colocar os áudios que foram já enviados pelo boss, Rafinho, Titio, a ele, são impróprios.
4: Não são, não diria impublicáveis, porque estamos trabalhando com áudio, mas não são audíveis para a maioria da galera. Mas muita gente aí, feliz, né? Todos nós felizes, porque depois de um sufoco inicial... Nós conseguimos dar a volta por cima e de virada vencer o Japão por 2-1. Foi um belo jogo, né?
5: Primeiro tempo, não.
4: Não, primeiro tempo não, mas...
5: No segundo tempo, aí teve um pouquinho mais de raça. Mas foi sofrido.
4: Sofrido. 2-1, o Brasil está nas oitavas de final e no próximo domingo, é isso?
5: No próximo domingo.
4: Qual o horário?
5: Vi a divulgação do horário. Eu sei que vai ser em Nova York.
4: Nova York, então, no domingo, o Brasil...
5: Samuca tá falando às 17 horas.
4: 17h, então, no domingo, horário de Brasília. Muito bem. Então, no domingo, às 17h, todos nós estaremos a postos aí para torcer muito pela
5: Samuca,
4: seleção.
5: Quando eu cheguei, tava até rouco. Aliás, ele já estava comendo aquela caixa do Marinho de Japa.
4: Ah, é?
5: Falou, aqui é Brasil.
4: E olha, 17h, então, no domingo, o Brasil vai pegar ou Noruega ou Costa do Marfim.
5: Vamos ver. Eu ainda continuo achando que o forte aí da correria era o Japão.
4: Sim. E foi muito vibrante, porque foram, né, nos últimos instantes, já no último minuto do acréscimo, todo mundo já meio que conformado em encarar mais 30 minutos de prorrogação, e o Brasil conseguiu. Gabriel Martinelli marcou 50 minutos do segundo tempo, definiu a suada vitória. E o Casemiro foi alvo de críticas no primeiro tempo, né, nas redes, e marcou o gol no segundo, se redimiu, mas virou meme também.
5: Ele vai ficar no banco nesse próximo jogo.
4: Temos aqui outros destaques. Aliás, a Alemanha está enfrentando o Paraguai por enquanto 0-0. Vai seguindo 0-0, Alemanha e Paraguai. Começou às 17h30, estamos aí nos encaminhando para o final do primeiro tempo, por enquanto 0-0. Vamos ver o que vai dar. Você torce pelos hermanos, es paraguaya desde chiquitita ou não?
5: Pelos chiquititos.
4: 6h04, temos outros assuntos.

0: sobre órgãos reguladores, mas abre exceção para o Federal Reserve. Temos também outro assunto. Irmão de Eloá, tenente da Rota, baleado, é investigado por duas mortes na Grande São Paulo, mas ele segue internado em estado grave. Após onda de calor, Paris encara suas funerárias sobrecarregadas. E ainda, o número de mortos chega a 1.719 após terremotos na Venezuela. E pelo menos 5 mil pessoas ficaram feridas nos abalos sísmicos. No teatro temos destaque?
1: Temos sim, titio. Segue em cartaz no Teatro Bibi Ferreira, na Avenida Brigadeiro Luiz Antônio, 931 na Bela Vista, Baixa Terapia, 6 no Divã e no Mundo do Rock.
0: No Mundo do Rock nós temos aqui a nova edição do clássico álbum Reload, do Metallica, já está disponível.
1: Five Finger Death Punch celebra 20 anos com o novo álbum Legacy.
0: Temos também Ann Wilson e Tripsitter anunciam um novo álbum.
1: Biografia do R.E.M. ganha edição em português pela editora Belas Artes.
0: Tudo isso e muito mais a partir de agora no Alternativa, que começa com o Sr. Lenny Kravitz.

0: Joan Jett and the Black Hearts, fechando a primeira sequência de hoje do Alternativa. Ouvimos I Love It Rock and Roll, antes Skid Row, Arctic Monkeys e ainda Lenny Kravitz com Are You Gonna Go My Way, que abriu a Alternativa desta segunda-feira, 6 horas 18 minutos. Vamos ao nosso primeiro destaque. Destaque do mundo do rock, quero te contar sobre a biografia do R.E.M., uma banda que eu sempre gostei, uma banda que interrompeu suas atividades, né? O Michael Stipe segue em carreira solo, ele que era o vocalista, mas a banda encerrou suas atividades. Pode ser até que façam aí um encontro, né? Eu tava vendo algum boato, mas a biografia ganha edição em português pela pela editora Belas Letras, no ano em que Out of Time, que é um álbum incrível do R.E.M., completando 35 anos, álbum que transformou definitivamente a banda num fenômeno global, a editora Belas Letras lança no Brasil dia 1º de julho, próxima quarta-feira. O nome desta banda é R.E.M., esse é o título. Biografia escrita pelo premiado autor Peter Ames Carlin. A obra revisita a trajetória de uma das bandas mais influentes das últimas décadas, reconstrói como quatro amigos universitários de Athens, na Geórgia, criaram um dos repertórios mais importantes da história do rock alternativo. Com acesso a bastidores, entrevistas, décadas de história cultural, Carlin acompanha o caminho percorrido pelo Michael Stipe, pelo Peter Buck, pelo Mike Mills e pelo Bill Berry, desde os primeiros ensaios em festas universitárias até o topo das paradas mundiais. Um dos episódios recuperados pelo livro mostra justamente o nascimento do nome R.E.M. Diante da necessidade prática de imprimir cartazes para um show, os integrantes começaram uma série de sugestões improvisadas e provocativas, até que o Mike Stipe abriu um dicionário aleatoriamente e encontrou as letras R.E.M. R.E.M. Abreviação de Rapid Eye Movement, fase do sono associada aos sonhos. A gente chama aqui no Brasil da fase REM, né? Mais tarde, o Michael Stipe insistiria em não escolher o nome pelo significado, mas por ter gostado especialmente dos pontos que abreviavam a palavra e pela sensação de abertura que lhe transmitia. Um nome que poderia significar tudo ou nada ao mesmo tempo. E aí, nos primeiros anos, eles construíram sua reputação quase artesanalmente. Depois de gravar as primeiras músicas, produziram fitas cassetes decoradas à mão, enviavam cópias para casas de show, para jornalistas, produtores pelo país. E sempre com a instrução provocativa, não abra, foi a estratégia deles. E aí, foi no momento assim que chamou a atenção de Johnny Hibbert, ex-músico que acabaria financiando o primeiro lançamento oficial do grupo. Então, desde cedo, o R.E.M. desenvolveu uma relação pouco convencional com a indústria, sempre priorizando autonomia criativa acima de ambições comerciais. A história deve ser muito legal e esse livro chega aí como um presente para os fãs. Voltamos em instantes.
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0: 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A Luana Scartovelli está pelas ruas da cidade, sei que também feliz pela vitória do Brasil, e agora vai nos dizer como está a situação do trânsito. Boa noite, Luana, tudo bem?
2: Oi, Titi, oi, Rô.
3: Oi, Luana.
2: Boa noite para vocês também, meus amigos. Olha, tem festa rolando, os meus conterrâneos de São Mateus aproveitaram que o Brasil ganhou e foram para o Largo de São Mateus, onde teve um telão mais cedo. Muita gente ainda segue indo para lá, e o entorno do Largo de São Mateus travou vias como Adélia Schoff, Sapopemba, nos dois sentidos, Mateu Bey e Hageb Schoff, a partir da subprefeitura de São Mateus. Evite essa região, não é momento de circular por ali. 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

0: ZZ Top Legs. Antes ouvimos aqui na Kiss, no Alternativa Joy Division, Love You Tears Apart, Muse, Panic Station e ainda Times Like This com o Foo Fighters. É o Alternativa rolando pra você até as 8 horas da noite, são 6 horas 40 minutos. E temos aqui mais um destaque, esta banda, o Five Finger Death Punch, celebra 20 anos com o novo álbum Legacy. É, a banda confirmou o lançamento do 10º álbum de estúdio e a versão digital do trabalho chegará aos fãs no próximo dia 31 de julho, enquanto as mídias físicas, CD, vinil e fita cassete, estarão disponíveis a partir de setembro. E para acompanhar o grande anúncio, a banda liberou aí a audição de uma faixa inédita, The Oppressor Liber, segundo o guitarrista Zoltan Battery. O título da canção, que também é o lema das Forças Especiais do Exército dos Estados Unidos, representa muito mais do que um lema, mas sim uma filosofia e um chamado. Representa a disposição de ficar entre o perigo e aqueles que não podem se defender. Ao longo da história humana, sempre existiram pessoas dispostas a aceitar essa responsabilidade. E essa música é a nossa maneira de prestar respeito a esta mentalidade. Palavras dele. Então, Legacy chegando aí, 10º álbum de estúdio da banda Five Finger Death Punch. São 6h42.
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2: Olha, 9 de julho começou a ficar um pouco mais movimentada no sentido do centro aqui da cidade de São Paulo, da São Gabriel até a Alameda Lorena. Teve o pessoal que continuou trabalhando, terminou ali o trabalho no seu escritório e agora voltando para casa encontra a 9 de julho mais carregada. Passando a Alameda Lorena, trânsito fica livre. Se você preferir, tem a Avenida Europa, Rua Colombo Rogo está funcionando bem. A Brigadeiro Luiz Antônio tem um trânsito mais intenso na altura da Tutóia, mas na comparação também tem melhores condições para você seguir. 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

0: Offspring, fechando a primeira hora do Alternativa, com muito rock, antes Barão Vermelho, Pedra, Flor e Espinho e ainda Somewhere I Belong com Linkin Park. 6 horas 57 minutos, uma boa ou uma má notícia, depende para quem você está torcendo. Eu achei uma má notícia, você também achou uma má notícia, Rui?
1: Achei, tá cheirando a prorrogação aí, né?
0: É, a Alemanha aos 41 minutos empata o jogo e... Não, aos 41 minutos do primeiro tempo, o Paraguai marcou. E agora estamos aos 19 do segundo tempo e a Alemanha empata o jogo 1-1 com o Paraguai. Cheiro de prorrogação no ar, hein?
1: Cheiro de prorrogação.
0: E aí eu não sei, aí tudo pode acontecer. Se for pênalti então, aí é uma loteria, né? Eu também não sei se numa hipótese remota tivéssemos ido para os pênaltis contra o Japão, será que estaríamos felizes?
1: O Marcão fez um post, o ex-goleiro do Palmeiras, falando justamente do goleiro do Japão, que é muito bom.
0: É, exatamente. Então, não sei, poderia ser pênalti, é uma loteria, né? Tudo pode acontecer. São 6h58, vamos ver se a Alemanha, se o Paraguai segura essa pressão, se a Alemanha vira, o que vai acontecer. São 6h58. Bora pros abraços. E hoje nós nem falamos também das prendas da rua.
1: Você, Samuel,
0: também...
1: Canalha atrapalhou a gente.
0: Ele atrapalha.
1: No início.
0: Atrapalha.
1: Samuca atrapalhou
0: hoje,
1: a gente.
0: Hoje então não teve prenda de rua, nem de titio, nem de ninguém, mas amanhã a gente volta com as prendas.
1: Vamos capturar as prendas do horário dele, então,
0: vamos
1: amanhã.
0: Vamos lá, vou pegar tudo que tiver lá destinado ao Rockcast e trazer pro Alternativa. Boa noite, deixa eu ver aqui. Que som impossível de ficar parada. Quem é que tá falando isso? É a Suzete. Deixa eu ver, Suzete o quê? Suzete Bispo, um beijo para você, obrigado pela sintonia. Agradeço aí a sua participação. Alexandre Soares, muito grato também. Tem a Fabiana de Guarulhos, tem o nosso amigo Walter de Loreto, que está no Rio de Janeiro. Lá em Maria da Graça, no Rio, muito obrigado pela sua participação também. Titio, também sou fã do R.E.M., é o Padre Paulo de Pancas, no Espírito Santo. Agradeço a sua participação. Quem? Esse mandou a tabela dos próximos jogos do Brasil, Ronaldo Cardoso, que está em Mongaguá, no litoral sul de São Paulo. Edielson Vivaldo Nascimento, obrigado também pelo seu alô. Quem mais que tá aí? Paulo Dibi, da Moca, um abraço para você, querido. E ontem a gente se trombou aleatoriamente, né? Bem aleatório. Engraçado, Paulo Dibi é um ouvinte nosso já de muito tempo e eu descobri no ano passado, na festa junina dos meus filhos, da escola dos meus filhos, que ele também tem uma filha, um filho, uma filha, agora não sei, desculpa, o Felipe, tô vendo aqui, o filho dele é o Felipe, que também estuda nesse mesmo colégio. Aí, beleza, e ontem eu fui levar as crianças, depois, no fim do domingo, pra mãe, e aí passei numa padaria que eu costumo frequentar lá, e ele estava lá e veio me dar um alô. Um abraço
1: você
0: pra você.
1: Você estava comportado?
0: É? Eu?
1: É.
0: Não, estava comportado. Já pensou? Maluque, a galera viveu. Eu procuro sempre quando saio, né?
1: Uhum. Está. Não,
0: deixo há surtos pra quando eu tô em casa, eu soco o travesseiro.
1: Ele sempre está no modo fofo ativado.
0: Paulo de Osasco, muito obrigado. Vivian Lopes, agradeço a sua participação. Intervalo rápido e já a gente volta com uma hora direto aí. Muitos clássicos pra você.
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3: Tempo firme aqui na cidade de São Paulo, mas o que não segue nada firme é quem está ali no Terminal São Mateus. E uma situação complicada. Com a festa acontecendo ali pós-jogo no Largo de São Mateus, os ônibus não conseguem acessar o Terminal São Mateus. As filas estão enormes dentro do terminal. Os ônibus que tentam acessar, parados nas filas da Sapopemba, Adélia Schoff, Hageb Schoff, muita gente já desceu também na metade do caminho. Melhor opção para sair agora dessa região do Largo de São Mateus é utilizando o monotrilho para evitar esse transtorno ali pela região. 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

0: Ramones, fechando aqui mais uma sequência do You Wanna Dance. Antes, ouvimos juntos Three Doors Down e ainda Save Tonight com Eagle Eye Cherry, Guns N' Roses, Welcome to the Jungle. São 7:19. Será que nós temos dica de teatro?
1: Temos sim, titio. Segue em cartaz no Teatro Bibi Ferreira, na Avenida Brigadeiro Luiz Antônio, 931, na Bela Vista. E estreia dia 3 de julho, vai até 28 de agosto. Sextas, às 20h30, Baixa Terapia, 6 no Divã. A debochada comédia, que foi um sucesso em São Paulo, volta à cidade com um novo elenco. O espetáculo apresenta três casais, um após o outro, que chegam para uma sessão de terapia. Quando se encontram, descobrem que a psicóloga não foi e terão que conduzir a sessão em grupo. Ela deixou a sala preparada com café, água e bastante uísque, além de uma mesa com envelopes numerados, repleto de instruções de como devem conduzir essa sessão especial, que deve ser assim hilária, né? Confira no Teatro Bibi Ferreira, Baixa Terapia, 6 no Divã.
0: Muito bem, 7:19. Já, depois do intervalo, eu te conto sobre a nova edição do clássico álbum do Metallica, Reload, 7:20.
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4: Hora de saideira e hoje a gente fala do ABC. Você que circula por São Caetano do Sul, cuidado, hein? Avenida importantíssima por aí, Avenida Goiás, não dá pra seguir entre a Rua Amazonas e a Rua Espírito Santo. Interdição total nos dois sentidos. Muita gente ali na rua comemorando o jogo de hoje. Não dá pra seguir. 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
0: E daqui a pouquinho a gente volta com mais uma bela sequência. Tem Bon Jovi, tem Killers, tem The Who. Tudo isso já, na volta do break.
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0: I Can Explain com The Who. Fechando aqui mais uma sequência, antes deles, curtimos The Killers, Somebody Told Me, Someday I Build Saturday Night com Bon Jovi e ainda Tears for Fears com Break It Down Again. Temos aqui um destaque do Metallica. É, Metallica, nova edição do clássico álbum Reload, já está disponível. Eles apresentaram o relançamento da edição definitiva do sétimo álbum Reload, consagrado com 4 certificados de platina. Lançado pela Blacknet Recordings, o selo próprio da banda, o álbum foi remasterizado por Reuben Cohen na Lursen Mastering, com supervisão de Greg Fidelman. E agora já está disponível para pré-venda em diversos formatos na You Music Store. Tem link lá no nosso site para você procurar e comprar se você quiser, claro. 7h39, dramática prorrogação aí. Alemanha e Paraguai, continua tudo igual, mas a Alemanha pressionando total, hein? Seria uma surpresa e tanto, Rô, se a seleção paraguaia, que não tem tradição no futebol, mandasse para casa os nossos algozes.
1: Eu não ia ficar chateada, não.
0: Eu tô torcendo muito aqui pro Paraguai, mas não sei não. Não sei não. Começou agora, né? Temos aí poucos minutos desse primeiro tempo da prorrogação. Seis minutos.
1: Do primeiro tempo
0: da prorrogação. São 15-15. Vamos ver o que vai dar, mas tomara que o Paraguai segure as pontas. E a gente volta já já com a última parte do Alternativa. E hoje tem Don't Stop também.
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0: Screaming Trees, na Kiss, agora são 7h52. Ouvimos Nearly Lost You e antes Ozzy Osbourne com Crazy Train. A Rô está aqui vibrando e torcendo muito pro Paraguai. Será que vai dar?
1: Torcendo para que sim.
0: Faltam poucos segundos para acabar o primeiro tempo da prorrogação. Segue 1-1 porque a Alemanha teve um gol anulado. E é isso. Agora o goleiro do Paraguai acaba de fazer uma grande defesa.
1: Esta foi até para respirar, segurar a respiração.
0: Nós vamos embora, vou deixar a última saideira e a Rô vem aí com o Don't Stop, uma hora direto, é isso?
1: Sem intervalos comerciais, sabe que eu vou hoje, né, no decorrer
0: ofertar.
1: Da
0: alternativa.
1: É, ofertar uma prenda da Rô.
0: Faça sua oferta.
1: É, uma prenda da Rô no Don't Stop. É, você ouvinte, eu vou dar pra você uma camiseta e aí você me manda no WhatsApp o tamanho da camiseta pra você poder dar de presente pra um amigo, uma amiga, namorado, namorado, amigo. Pra quem que você quiser.
0: Muito bem, então pode ir lá, 11 99887 4343. Vambora, vai Paraguai, amanhã às 6 da tarde, esperamos você.

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11: Kiss, 8:02. Boa noite. Olá, uma excelente noite de segunda-feira para você que segue aqui na Kiss. Eu sou Rosângela Alves e a partir de agora, vamos juntos nesta próxima uma hora, sem intervalos comerciais. No decorrer do Don't Stop, você pode me mandar um WhatsApp no 11 998874343. Me mande o tamanho da camiseta que você usa e o tamanho da camiseta que você quer dar de presente. Quem sabe no final do Don't Stop, é você que vai faturar. Abrindo com o AC/DC Jailbreak.
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Kiss, 8 horas 25 minutos. Fechamos a primeira sequência do Don't Stop com Deep Purple, Burn, Break the Law e a versão com Motorhead, Black Sabbath com Sabbath Blood, Sabbath e Holy Diver com Dio. E o Paraguai vai vencendo a Alemanha nos pênaltis. A única coisa a dizer é uhul! 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

0: 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Fechamos mais uma sequência do Don't Stop the Kiss com Rock of Ages, Def Leppard, Cinderella, Shake Me. Ainda ouvimos Iron Maiden, David Coverdale, que é lindíssima essa música, The Last Note of Freedom. 8 horas 44 minutos, uma ótima noite de segunda-feira para você.
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0: Cris, 8 horas 56 minutos e chegamos ao fim de mais um Don't Stop. Fechamos com Metallica, Funeral for a Friend. Ainda ouvimos America com Rammstein. Quem tá faturando as duas camisetas exclusivas da Kiss? Uma para ela, que ela usa tamanho P, e outra para dar de presente tamanho GG. É a Daiane Eleodora de Moura. Final do telefone 1685, o prefixo do telefone é 21, acho que é Rio de Janeiro. Na sequência para a Rede Kiss de Rádio, vem a voz do Brasil. No comando da nave, a partir de agora, Rodrigo Branco. Cola no aplicativo da Kiss que o Brancão vai estar comandando uma hora direto, sem intervalos comerciais, com Don't Stop. Super beijo, uma ótima noite. Até amanhã.
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